0: instituições hospitalares filantrópicas que atuam no SUS. Márcia Fernandes.
1: Com a prorrogação, mais de 2 bilhões de reais de recursos em crédito ficarão disponíveis para essas instituições.
2: E vamos conhecer hoje como funciona o Banco Genético da Embrapa.
0: Ele funciona como um cofre de segurança de espécies da biodiversidade brasileira. Pablo Mundim.
3: Hoje, o Banco Genético da Embrapa conserva cerca de 156 mil amostras de mais de 1.200 espécies vegetais.
2: Hoje, na apresentação da Voz do Brasil, eu, Mariana Jungmann e Luciano Seixas.
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2: Sancionada a lei que prevê medidas de repressão à violência sexual contra crianças e adolescentes na internet e com o uso de inteligência artificial.
0: A norma também estabelece ações para proteger as vítimas e a responsabilização financeira do agressor.
2: Os detalhes você vai ouvir agora na reportagem de Gabriela Noronha.
4: A lei, sancionada nesta quinta-feira, atualiza dispositivos do Estatuto da Criança e do Adolescente e de outras leis como o Código Penal e o Código de Processo Penal e estabelece mais rigor para quem praticar crimes de violência sexual contra crianças e adolescentes no ambiente digital, como disse o ministro da Justiça e Segurança Pública, Wellington César Lima.
5: Na legislação até então existente, não tinha especificidade nem a proporcionalidade da resposta adequada para esses casos, e agora nós temos isso, que o ambiente digital, por sua imediatidade, cobra respostas igualmente imediatas. Então, esses tipos penais mais adequados, como de violência sexual, abuso sexual, exploração sexual, vem tomar o lugar de outras figuras mais genéricas e que não tinham uma especificidade adequada para a tipicidade penal correspondente.
4: Entre as mudanças está a ampliação da pena para quem adquire, possui ou armazena material contendo violência sexual contra crianças ou adolescentes. O texto também cria uma punição específica para a simulação de abuso sexual por inteligência artificial, utilizando o rosto, corpo ou voz de crianças e adolescentes. Janine Mello, ministra dos Direitos Humanos e da Cidadania, destacou que o uso da tecnologia não pode servir como instrumento de violação de direitos.
6: A inteligência artificial, de maneira geral, os avanços tecnológicos têm um potencial enorme para o movimento econômico do nosso país, mas eles não podem e não devem ser instrumentos de violações de direitos e para a criação de ambientes que não são seguros para as nossas crianças e adolescentes.
4: Com a lei, a criança ou adolescente, vítima ou testemunha, tem assegurado atendimento psicológico e psicossocial contínuo e especializado. E os abusadores ficam obrigados a cobrir integralmente os custos do tratamento da vítima. A delegada da Polícia Federal, Rafaela Parca, comentou sobre os novos dispositivos.
7: Possibilitam não só a repressão, que é muito importante, as pessoas têm que ter uma sentença justa e adequada, a polícia tem que ter condições de investigar, mas também trazem o que eu acho mais importante, que é a prevenção. Precisa de muitos mecanismos para defender essas crianças, especialmente no ambiente digital, que não foi desenhado para elas.
4: A lei também prevê autorização para a chamada ronda virtual, mecanismo que permite a atuação de órgãos de investigação em ambientes digitais para identificar e coletar arquivos relacionados a crimes de violência sexual contra crianças e adolescentes. E no rol dos crimes hediondos, considerados de extrema gravidade, passam a figurar condutas como produzir, vender, trocar, publicar, divulgar e armazenar registros de violência sexual contra menores de idade. Reportagem Gabriela Noronha.
0: Lei prorroga até 2030 acesso de santas casas e hospitais filantrópicos a crédito com recursos do FGTS.
2: Instituições que atendem o Sistema Único de Saúde podem dispor de até 2 bilhões de reais.
1: A lei prorroga até 2030 o prazo para a aplicação de recursos do FGTS como crédito para hospitais filantrópicos e santas casas de misericórdia. A linha de crédito também poderá ser utilizada por instituições sem fins lucrativos que atuam no atendimento a pessoas com deficiência e prestam serviços ao Sistema Único de Saúde, Com a prorrogação, mais de 2 bilhões de reais de recursos em crédito ficarão disponíveis para essas instituições. Em 2025, as Santas Casas realizaram mais de 1 milhão e 300 mil internações e foram responsáveis por cerca de 2 milhões de cirurgias eletivas. O ministro da Saúde, Alexandre Padilha, destacou a importância das Santas Casas.
8: Corresponde 77% dos centros especializados, 57% das unidades de tratamento de oncologia espalhados em todo o país, tendo uma presença muito importante em várias regiões do nosso país.
1: O Fundo de Garantia do Tempo de Serviço, FGTS, é uma obrigação do empregador e não deve ser descontado do salário. Pode ser usado em diversas situações, como demissão sem justa causa, compra da casa própria, aposentadoria ou no caso da pessoa estar com alguma doença grave, como câncer. Agora, os recursos continuarão a ser usados como crédito para hospitais filantrópicos e Santas Casas de Misericórdia. O ministro do Trabalho e Emprego, Luiz Marinho, falou sobre a importância desse fundo.
9: O Fundo de Garantia tem a grande responsabilidade, primeiro, de proteger o trabalhador. Segundo, ser um fundo de investimento para investimento na saúde, as cidades para construir os viadutos, hospitais também, tantos outros investimentos.
1: Nesta quinta-feira, também foram formalizados novos contratos de crédito a partir do FGTS entre a Caixa Econômica Federal e o Instituto do Câncer do Ceará, Santa Casa de Misericórdia de Goiânia e com a Santa Casa de Misericórdia de Parretos. Reportagem, Márcia Fernandes.
0: O Brasil exportou mais que importou no mês de julho, o que representa um superávit na balança comercial em mais de 7 bilhões de dólares.
2: No acumulado do ano, a balança também registra um superávit. O valor é de 49 bilhões de reais.
0: O resultado foi impulsionado pela exportação nos setores da agropecuária, indústria extrativista e indústria da transformação.
2: Entre os principais parceiros comerciais está a China, com um aumento de 19,7% nas exportações, e União Europeia com crescimento de 11%.
0: Já para os Estados Unidos, as exportações caíram 12,2% nos primeiros 7 meses do ano, em relação ao mesmo período de 2025.
2: Já está valendo a nova inscrição do Cadastro Nacional de Pessoa Jurídica, o CNPJ.
0: O novo modelo de identificação das empresas combina letras e números e conta com um total de 14 caracteres.
2: A medida garante mais combinações disponíveis e permite novas inscrições.
0: As empresas já inscritas no CNPJ não sofrem alteração e não precisam realizar atualização cadastral.
10: O novo modelo mantém os 14 caracteres do Cadastro Nacional de Pessoa Jurídica. A novidade é que o registro passa a combinar letras e números. A medida amplia a quantidade de combinações disponíveis para novas inscrições e garante a continuidade do cadastro. Já o procedimento para a abertura de novos CNPJs não será alterado, como ressalta o coordenador-geral de Gestão e Cadastros e Benefícios Fiscais da Receita Federal, Heriton Gomes.
11: Nada vai mudar em relação ao processo de abertura de empresas. Então, todo aquele fluxo que existe hoje via Rede Sim, em que todas as empresas já estão acostumadas a trabalhar para a melhoria do ambiente de negócio, ela continua.
10: Os CNPJs nos formatos numérico e alfanumérico vão existir simultaneamente. Ambos são válidos para fins legais e operacionais. Para quem já tem empresa aberta, não haverá troca de número nem a necessidade de atualizar o cadastro. O coordenador Heriton Gomes explica que a mudança vale apenas para as novas inscrições.
11: Você não precisa fazer nenhuma alteração no seu cadastro do CNPJ. Então o sistema vai reconhecer tanto os CNPJs que já existem hoje, que são numéricos, quanto os novos CNPJs que vão vir a ser emitidos, que são alfanuméricos.
10: Mesmo sem mudar o cadastro das empresas já existentes, a recomendação é que os softwares de gestão, sistemas de emissão de notas fiscais e cadastros de clientes sejam adaptados para reconhecer o novo formato do documento, como destaca o contador Floriano Carvalho.
12: Todos os sistemas continuarão reconhecendo os CNPJs que já existem hoje, porém eles têm que se adaptar para reconhecer o alfanumérico. Sistemas contábeis, emissão de nota fiscal, fornecedores, compras, precisa ser adaptado para começar a reconhecer o alfanumérico.
10: Para atualizar o CNPJ, acesse gov.br/Receita Federal, tudo junto, e clique na aba de serviços. Reportagem Edinaldo Júnior.
2: E uma correção. Agora há pouco, quando falamos da balança comercial brasileira, o acumulado da balança no ano registra um superávit de 49 bilhões de dólares, não de reais, como eu disse anteriormente.
0: A partir da próxima semana, quem tem imóvel rural já pode declarar o imposto territorial.
2: O processo é feito pela internet e quem perder o prazo pode pagar uma multa.
13: A declaração do Imposto sobre a Propriedade Territorial Rural, ITR, é obrigatória para pessoas físicas ou jurídicas que sejam proprietárias de imóvel rural e pode ser preenchida e transmitida por meio digital. A auditora fiscal da Receita Federal, Giana Han, explica.
14: A ferramenta permite o envio de declarações pela internet, sem necessidade de instalação do programa, e ela pode ser acessada pelo computador ou pelo celular. Para acessar a aplicação, é necessário ter conta GovBR, nível prata ou ouro. E existe um passo a passo disponível na internet que mostra toda a interface dessa ferramenta.
13: O prazo para envio da declaração vai de 10 de agosto a 30 de setembro. O valor pode ser dividido em 4 parcelas, sendo que a primeira deve ser paga até o dia 30 de setembro. Este também é o prazo para o pagamento em parcela única. A auditora fiscal, Giana Han, reforça que é importante não perder o prazo.
14: E é importante também lembrar que a entrega da declaração após esse prazo, ou seja, após o dia 30 de setembro, vai sujeitar o contribuinte ao pagamento de multa por atraso, que é calculada sobre o imposto devido e também conforme o número de meses de atraso.
13: Para fazer a declaração, acesse o portal de serviços da Receita Federal em receitafederal.gov.br na aba Imóveis. Reportagem em Graziela Mendonça.
0: Municípios e prestadores de serviços devem concluir o preenchimento de dados do Sistema Nacional de Informações em Saneamento Básico até 3 de setembro.
2: Esse é um passo importante para garantir o acesso a recursos federais para investimentos na área.
0: O sistema reúne dados sobre abastecimento de água, esgotamento sanitário, manejo de resíduos sólidos, drenagem e manejo de águas pluviais e gestão municipal.
2: As informações subsidiam a formulação de políticas públicas e o planejamento de investimentos. Como afirma o secretário nacional de Saneamento Ambiental do Ministério das Cidades, Márcio Leão.
15: A coleta é um passo importante, né? Porque todos os municípios e prestadores têm a responsabilidade de colocar os dados e as informações que o sistema permite, e isso permite ao governo federal elaborar suas políticas e a destinação dos seus recursos para a universalização do saneamento. Então, é importante para que o governo tenha as informações precisas e que possa atuar de forma mais adequada.
0: Edital Recaatinga vai destinar 60 milhões de reais para recuperação de áreas degradadas na Caatinga.
2: O programa receberá projetos em municípios de 9 estados, com foco em áreas afetadas pela seca e pela desertificação.
0: O prazo de recebimento de propostas pelo edital termina segunda-feira, 10 de agosto.
16: A iniciativa vai disponibilizar 60 milhões de reais para apoiar ações que combinem restauração ambiental, produção sustentável, conservação da água, segurança alimentar, geração de renda e adaptação às mudanças climáticas em 9 estados. Serão selecionados projetos em municípios de Alagoas, Bahia, Ceará, Minas Gerais, Paraíba, Piauí, Pernambuco, Rio Grande do Norte e Sergipe, com foco em territórios com maior degradação e mais vulneráveis à seca e ao avanço da desertificação. Do total de recursos a serem disponibilizados, 30 milhões de reais virão do BNDES, o Banco Nacional de Desenvolvimento Econômico e Social, e 30 milhões do Banco do Nordeste. A iniciativa é uma parceria dos dois bancos com o Ministério do Meio Ambiente e Mudança do Clima. O chefe do Departamento de Meio Ambiente do BNDES, Marcos Santiago, detalha os tipos de projeto que poderão ser apoiados pelo edital.
17: O edital vai apoiar projetos voltados para restauração ecológica, com espécies nativas, o que inclui sistemas agroflorestais, enfim, uso sustentável da nossa caatinga. Na prática, os projetos poderão envolver o quê? Recuperação de áreas degradadas com nativas, mas pode também a cadeia, né? A produção de sementes e mudas. Assistência técnica e capacitação de comunidades também estão dentro. E uma coisa muito importante para a nossa caatinga, que é a captação e armazenamento de água, cercamento de nascente e ações de prevenção e combate a incêndio.
16: O primeiro ciclo de apresentação de propostas para o edital Recaatingá vai até o dia 10 de agosto. O edital prevê ainda um segundo ciclo entre 15 de outubro e 14 de dezembro. Mais informações estão disponíveis no site bnds.gov.br/Floresta Viva 2025. Reportagem André de Barros Lima.

0: rios, as áreas costeiras, a pesca atrai praticantes e ajuda a movimentar o turismo em diferentes destinos brasileiros.
1: E está aberto um edital para que seja desenvolvido um diagnóstico nacional do setor.
0: O trabalho será feito em parceria com a Organização das Nações Unidas para a Educação, a Ciência e a Cultura, a Unesco.
1: Vamos saber mais na reportagem de Luciana Colares de Holanda.
2: Marcos Vinícius Barros.

0: Cultura conta que faz pelo menos 12 viagens por ano só para pescar.
1: É uma paixão. Eu pesco desde criança, então hoje eu sou engenheiro de aquicultura, né? Acabei conectando o que eu gosto com a minha profissão.
0: O turismo de pesca movimenta cerca de 3 bilhões de reais e gera 200 mil empregos no Brasil. De acordo com o Ministério do Turismo, pelo menos 8 milhões de brasileiros viajam todos os anos para praticar a pesca esportiva. O setor será objeto de um diagnóstico nacional. Para isso, está aberto o edital para a seleção de empresa especializada responsável pela realização do estudo. O trabalho prevê a elaboração de um guia de boas práticas com referências nacionais e internacionais, além da organização de um catálogo de produtos, experiências e serviços relacionados ao turismo de pesca. O resultado desse trabalho vai fornecer subsídios técnicos para o planejamento de políticas públicas. A iniciativa busca ainda estimular o uso sustentável dos recursos naturais e o desenvolvimento econômico de destinos que possuem rios, lagos, reservatórios e áreas costeiras. É o que explica Humberto Pires, analista técnico executivo da Secretaria Nacional de Políticas de Turismo do Ministério do Turismo.
2: Nós sabemos que é um segmento extremamente importante e a gente trabalha num trabalho conjunto com o Ministério da Pesca, onde a gente trabalha para além do ordenamento, a questão da sustentabilidade e trazendo todo esse conjunto de informações para que a gente possa de fato ter uma prática sustentável e responsável, né, e que abarca toda a cadeia produtiva do segmento da pesca.
0: Kelvin Lopes é dono de uma agência especializada em Brasília, que há 9 anos promove viagens de pesca esportiva por todo o país. Consultor do setor, ele afirma que um diagnóstico como propõe o edital era uma demanda antiga, assim como o trabalho que vem depois.
3: Esse diagnóstico vem a trazer à mesa todas essas informações, toda essa identidade. Além desse diagnóstico, que é super importante, é a oferta sistematizada, organizada do turismo de pesca no Brasil. Todo o setor precisa dessas informações para desenvolver.
0: As propostas das empresas interessadas podem ser encaminhadas até às 5 horas da tarde, horário de Brasília, no dia 12 de agosto de 2026, exclusivamente por meio do portal de compras da Unesco Brasil. Reportagem Luciana Colares de Holanda.
4: Um verdadeiro banco de alimentos em forma de sementes. Assim, a Embrapa, empresa brasileira de pesquisa agropecuária, conserva milhares de espécies de sementes de grãos, verduras e frutas consumidos no Brasil e no mundo.
5: O material também é utilizado em pesquisas para o desenvolvimento de plantações mais resistentes e alimentos mais nutritivos.
4: E apoia o país a estar preparado para ser um produtor de alimentos.
6: No banco genético da Embrapa, em Brasília, são conservadas centenas de milhares de amostras de plantas, sementes e micro-organismos. As coleções apoiam a conservação de diversidade genética e disponibilizam material para pesquisas e outras atividades relacionadas à agropecuária e à segurança alimentar. Uma variedade do Brasil e do mundo, explica Juliano Pádua, supervisor do banco genético da Embrapa.
7: O nosso banco funciona como uma cópia de segurança para evitar, se a gente perder esse material um dia, a gente tem essa cópia guardada aqui para uso. Então, por isso, a gente é um banco cópia de segurança, porque a gente pode manter a viabilidade da semente aqui por muitos e muitos tempos.
6: O banco utiliza diferentes métodos de conservação definidos de acordo com as características de cada espécie. As sementes são armazenadas em câmaras frias, com temperatura em torno de 20 graus negativos, onde podem permanecer viáveis por décadas. Parte das amostras também possui uma cópia armazenada no Cofre Global de Sementes, na Noruega. O pesquisador da Embrapa, Juliano Pádua, destaca que o procedimento integra as estratégias adotadas para a conservação de recursos genéticos utilizados em pesquisas e outras atividades relacionadas à agropecuária.
7: O consumidor cada dia está mais exigente. A gente tem todo um campo, por exemplo, de alimentos funcionais, né, que tragam também não só alimento, alimentação, mas também saúde. Então, por isso a importância desse banco e do uso desse material para o futuro.
6: Hoje, o Banco Genético da Embrapa conserva cerca de 156 mil amostras de mais de 1.200 espécies vegetais. Entre elas estão variedades

0: de arroz, feijão, milho, soja, frutas, hortaliças e espécies nativas brasileiras. Reportagem Pablo Mudim.
1: Nos institutos federais oferecem cursos técnicos, graduações e também voltados à educação profissional e tecnológica.
2: Também chamado de IFE, cada escola deve oferecer pelo menos metade das vagas para cursos técnicos de nível médio, prioritariamente na forma integrada, que permite ao estudante concluir a educação básica e, ao mesmo tempo, obter uma formação técnica.
3: Só mais um semestre e a Ana Letícia Costa, de 19 anos, vai terminar o curso técnico de meio ambiente no Instituto Federal do Rio de Janeiro. A formação técnica vai aumentar o leque de conhecimentos e possibilidades da estudante carioca que planeja cursar engenharia ambiental.
4: Eu, como técnica em meio ambiente, eu posso trabalhar em diversas áreas, em diversos setores. Eu posso trabalhar com laboratório, posso trabalhar com licenciamento. Tem, assim, inúmeras possibilidades que a área ambiental providenciou para mim.
3: Nos institutos federais, as oportunidades são variadas e gratuitas. São ofertados desde cursos de panificação e de cuidadores de idosos até pós-graduação em diversas áreas de conhecimento. O estudante também pode cursar o ensino médio e, ao mesmo tempo, fazer um curso profissionalizante, como explica Marcelo Breganoli, secretário de Educação Profissional e Tecnológica do Ministério da Educação.
5: Então, o jovem, quando ele está cursando o ensino médio, ele pode fazer na mesma instituição ou em outra instituição o curso técnico. Então, a gente passa a ter muito provavelmente, uma predominância dessa forma de oferta do técnico, mas o nosso olhar é muito voltado para o técnico integrado.
3: A Rede Federal de Educação Profissional e Tecnológica possui 754 unidades em todo o Brasil, vinculadas a 39 institutos federais, dois Centros Federais de Educação Tecnológica, os CEFETs, e ao Colégio Pedro II, no Rio de Janeiro. De acordo com o secretário Marcelo Breganoli, os cursos são ofertados para contemplar as necessidades de cada região.
5: Eles estão distribuídos no território de uma forma a atender, sobretudo, as meso e hoje micro-regiões. A rede tem essa característica e ela também tem uma característica do envolvimento com os arranjos produtivos locais. Então, é muito intrínseco, né, dela fazer as suas atuações, os seus projetos, sejam eles, né, envolvidos no ensino, na pesquisa, na extensão, mas tendo como temáticas o arranjo produtivo local, o arranjo social.
3: Os processos seletivos e as matrículas nos institutos federais são semestrais. Interessados devem procurar os editais na escola onde pretende realizar o curso. Reportagem Graziele Bezerra.
1: E essas foram as notícias do governo federal.
2: Uma realização da Secretaria de Comunicação Social da Presidência da República.
1: Com produção da empresa Brasil de Comunicação.
2: Fique agora com as notícias do Poder Judiciário e do Congresso Nacional. Boa noite.
1: Boa noite para você, até amanhã.
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8: STF suspende julgamento sobre norma que proíbe jogos de azar.
9: Justiça e Ministério Público assinam acordo para fortalecer o combate ao assédio eleitoral.
8: STJ vê lesão a direitos difusos e mantém condenação de empresa por alterar fórmula de agrotóxicos.
9: Boa noite, eu sou Marcela Luiza.
8: E eu sou Walter Lima.
9: Supremo Tribunal Federal julga se norma que proíbe jogos de azar ainda pode ser aplicada.
8: Hoje, o relator do caso, o ministro Luiz Fux, votou. Depois, o julgamento foi suspenso após o pedido de vista do ministro Flávio Dino.
10: O caso chegou ao Supremo em um recurso apresentado pelo Ministério Público do Rio Grande do Sul contra a decisão da Justiça Gaúcha que absolveu um comerciante que explorava caça-níqueis em um bar no município de São Leopoldo. Na prática, o tribunal vai definir se explorar jogos de azar deve continuar sendo atividade proibida e sujeita a punições ou se deixará de ser tratado como uma ilegalidade. Isso inclui bingos, jogo do bicho e casas caça-níqueis.
11: O relator ministro Luiz Fux citou possíveis relações entre a exploração clandestina de jogos, organizações criminosas, violência e lavagem de dinheiro. também diferenciou os jogos de azar das loterias exploradas pelo poder público.
12: Como pretendo evidenciar, a loteria não se vale de mecanismos voltados a extrair lucro mediante exploração do vício do comportamento, do risco dos apostadores, e em detrimento da autonomia da vontade.
11: O ministro destacou que a proibição prevista na lei das contravenções penais não viola a autonomia privada nem a livre iniciativa. Assim, Fux votou no sentido de que os jogos de azar devem continuar sendo considerados ilegais.
9: Essa foi a repórter Marta Ferreira. Justiça e Ministério Público assinam acordo para fortalecer o combate ao assédio eleitoral no ambiente de trabalho.
8: Para denunciar ou baixar o selo da campanha, é só acessar o site No Meu Voto Manda Eu. Rocine Gomes.
13: O acordo de cooperação técnica foi assinado entre a Justiça do Trabalho, a Justiça Eleitoral, o Ministério Público do Trabalho e o Ministério Público Eleitoral. Com o slogan No Meu Voto Mando Eu, o objetivo é construir a Aliança pelo Voto Livre, uma rede que defende o direito da pessoa de votar no candidato que quiser, sem pressão ou constrangimento.
9: Comercialização em todo o país de agrotóxicos com fórmulas alteradas sem autorização da Anvisa configura lesão a direitos difusos e coletivos.
8: Para o STJ, isso expõe de forma indeterminada o meio ambiente, os consumidores e a saúde pública a riscos. Fátima Uchoa.
14: Com esse posicionamento, a primeira turma do STJ manteve a condenação de uma empresa imposta pelo TRF4 ao pagamento de R$1.750.000 por mudar a fórmula de dois agrotóxicos e a produção de um herbicida sem a necessária aprovação da Agência Nacional de Vigilância Sanitária. Os produtos foram comercializados nessas condições por mais de 3 anos em todo o território nacional. O colegiado considerou que, como o bem jurídico protegido é indivisível e pertence à coletividade, é possível fixar o valor da indenização já na sentença. A relatora foi a ministra Regina Helena Costa.
9: Justiça Federal nega recurso da Agência Nacional de Mineração e mantém proibição de mineração em terras indígenas em Roraima.
8: O tribunal acompanhou o entendimento do Ministério Público Federal de que a exploração mineral em terras indígenas depende de lei e de aval do Congresso. Vanessa Pereira.
15: Segundo a decisão, enquanto não houver lei regulamentando o artigo 231 da Constituição Federal e autorização do Congresso Nacional, a exploração mineral por terceiros em terras indígenas é juridicamente impossível. Ainda segundo a decisão proferida pela 12ª Turma do Tribunal Regional Federal da 1ª Região, está proibido conceder ou manter em tramitação pedidos de pesquisa e exploração mineral em terras indígenas em Roraima.
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9: Boa noite.
8: E até amanhã.
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16: Eu sou Paula Groba.
17: Eu sou Humberto Pinheiro.
16: E estes são os destaques de hoje do Jornal do Senado, que começa agora.
17: MP do piso mínimo do frete vira lei, mas perdão a caminhoneiros é vetado.
16: Projeto amplia prioridade no trabalho remoto para pessoas com deficiência.
17: Senado vai acompanhar segurança e condições de trabalho de agentes de saúde indígena.
16: Boa noite.
17: Boa noite.
16: Foi sancionada a lei que aperfeiçoa a fiscalização do piso mínimo do frete rodoviário, valor mínimo que deve ser pago aos caminhoneiros pelo transporte de cargas. A medida busca garantir mais transparência e cumprimento das regras do setor.
17: Mas o governo vetou o trecho que perdoava multas aplicadas a caminhoneiros envolvidos em bloqueios de estradas em 2022. Segundo o executivo, o perdão das penalidades violaria a separação de poderes e não apresentava estimativa de impacto orçamentário e financeiro. Repórter Bruno Lourenço.
18: A lei que cria mecanismos para facilitar a fiscalização do cumprimento do piso mínimo para o frete rodoviário surgiu de medida provisória apresentada pelo governo no início deste ano. O objetivo seria combater, por meio de sanções mais fortes, fragilidades no sistema que permitiam a contratação reiterada de fretes abaixo do estipulado pela Agência Nacional de Transportes Terrestres. O Poder Executivo, no entanto, vetou o trecho que saiu do Congresso Nacional, que anistiava multas aplicadas a caminhoneiros que bloquearam rodovias em 2022. O relator da MP, senador Stevenson Valentim, do Podemos do Rio Grande do Norte, defendeu na ocasião o perdão.
19: Um conturbado momento político que o nosso país viveu, aos nossos trabalhadores caminhoneiros que hoje dirigem com essa perturbação, andam pelas estradas do Brasil afora, com a carga de trabalho, movimentando a nossa economia, preocupados ainda com esse tema. Entendo que esse viés da multa já atingiu a sua pedagogia, já foi alcançado.
18: O governo justificou o veto por violar o princípio da separação de poderes e da não previsão de estimativa de impacto orçamentário e financeiro da medida. Deputados e senadores podem derrubar o veto em sessão conjunta do Congresso Nacional, convocada para essa finalidade.
16: E já está pronto para votação no plenário do Senado o projeto que autoriza o uso de recursos dos fundos partidário e eleitoral em situações de calamidade pública.
17: A proposta surgiu a partir de uma ideia legislativa apresentada por um cidadão brasileiro. Repórter Marcela Diniz.
20: Se o projeto virar lei, partidos políticos poderão abrir mão de recursos dos fundos partidário e eleitoral para ajudar nas despesas decorrentes de pandemias, eventos climáticos, rompimento de barragens e outras situações que exigem ajuda emergencial do Estado. O projeto nasceu de uma ideia legislativa apresentada em 2020 pelo Wagner Paulo de Santa Catarina, por meio do portal Cidadania do Senado Federal. A ideia original era destinar o dinheiro para o enfrentamento à Covid, mas com o fim dessa emergência em saúde e para aproveitar a ideia que obteve mais de 22 mil apoios, o escopo do projeto foi ampliado pelo relator, senador Márcio Bittar, do PL Acreano, para abranger todas as situações de calamidade pública. O senador astronauta Marcos Pontes, do PL de São Paulo, apoia a proposta.
21: Emergências provocadas por calamidades vêm se tornando recorrentes, como as causadas nas enchentes da Bahia, de Minas Gerais e no Rio Grande do Sul. Tal medida pode contribuir para a ampliação e a capacidade de atuação do Estado em situações de crise, alinhando o uso de recursos públicos a prioridades impostas por cenários excepcionais.
20: O projeto está pronto para ser votado no plenário do Senado.
16: Eleitores de todo o país já podem consultar o local de votação para o primeiro turno das eleições, marcado para 4 de outubro. A pesquisa pode ser feita no site do TSE ou pelo aplicativo e-Título. A consulta é importante porque a Justiça Eleitoral pode alterar locais de votação. No Rio de Janeiro, por exemplo, 66 zonas eleitorais foram modificadas por motivos de segurança, afetando cerca de 188 mil eleitores.
17: E por falar em eleições, você sabe o que é assédio eleitoral? O consultor legislativo Eduardo Modena explica como se proteger dessa forma de abuso ainda muito presente nas relações de trabalho no Brasil. Repórter Aís Abreu.
22: Vigilância de redes sociais, exigência de declaração ou de não declaração de voto, ameaças ou mesmo promessas vinculadas a um resultado específico. Se alguma dessas situações soa familiar, você pode estar sendo vítima de assédio eleitoral. O consultor legislativo Eduardo Modena diz que a principal arma do trabalhador e da trabalhadora é a denúncia.
23: Qualquer situação em que o empregador se utilize da sua posição econômica para influenciar a opinião do empregado pode ser considerado um tipo de assédio.
22: Para denunciar casos de assédio eleitoral, procure a Justiça do Trabalho ou a Justiça Eleitoral. Para tirar dúvidas sobre como denunciar, visite o site do Conselho Superior da Justiça do Trabalho em csjt.jus.br. csjt.jus.br.
16: Pessoas com deficiência podem ganhar regras mais claras para ter prioridade no trabalho remoto.
17: A legislação trabalhista já prevê essa prioridade, mas o projeto amplia e detalha a proteção, que poderá ser aplicada também ao regime híbrido e a diferentes tipos de vínculo profissional. O projeto está pronto para a votação no plenário do Senado. Repórter Marcela Cunha.
0: O projeto dá às pessoas com deficiência prioridade no teletrabalho ou no trabalho remoto, quando as atividades puderem ser realizadas à distância. A proposta inclui esse direito na Lei Brasileira de Inclusão e estabelece regras para a apresentação e a análise do pedido. A legislação trabalhista já prevê essa prioridade, mas o projeto amplia e detalha a proteção, que poderá ser aplicada também ao regime híbrido e a diferentes tipos de vínculo profissional. A senadora doutora Eudócia, do PSDB de Alagoas, que apresentou o relatório na Comissão de Assuntos Sociais, destacou que a modalidade deve promover a inclusão.
3: Tais soluções concretizam igualdade e não discriminação e reforçam a eliminação de barreiras, evitando que o remoto seja usado como forma de isolamento ou perda de oportunidades.
0: A prioridade dependerá da manifestação do próprio trabalhador e da compatibilidade da atividade com o trabalho à distância e não poderá resultar em perda de salário.
16: E aguarda análise da Comissão de Assuntos Econômicos um projeto que destina no mínimo 25% dos recursos do Pronamp a microempresas lideradas por mulheres.
17: A proposta também prevê prioridade para mulheres negras de baixa renda e com deficiência, além de condições diferenciadas de financiamento e capacitação. Segundo a relatora, senadora Jussara Lima, do PSD do Piauí, a medida fortalece o empreendedorismo feminino.
4: Reforça a utilização do sistema de crédito como mecanismo ativo de justiça social, de modo a apoiar grupos historicamente desfavorecidos e dar concretude ao direito constitucional da igualdade entre homens e mulheres.
16: A Comissão de Direitos Humanos do Senado debateu os desafios dos agentes de saúde indígena no Brasil. Falta de segurança, dificuldades na logística e condições precárias de trabalho foram citadas pelos representantes da categoria.
17: A presidente da Comissão de Direitos Humanos, senadora Damares Alves, anunciou a criação de um grupo de trabalho com a temática da saúde indígena. Repórter Marcela Diniz.
5: No dia 17 de julho, o agente de saúde Giovanni Yanomami foi morto a tiros. Em novembro de 2024, o técnico de enfermagem Wilson Souza também já havia sido assassinado. Os dois crimes ocorreram em contexto de conflitos internos na terra indígena Yanomami e levantaram o debate sobre a segurança das equipes de saúde que atuam neste e em outros territórios. A presidente do Sindicato dos Empregados em Estabelecimento Privado de Serviço de Saúde do Estado de Roraima, Joana Mendes, relatou apreensão por parte desses profissionais.
24: Hoje a gente tem profissional em Roraima que ele não quer mais entrar no território.
5: Os participantes do debate também relataram desafios logísticos, falta de estrutura, condições de trabalho precárias e desvalorização salarial. A presidente da Comissão de Direitos Humanos, senadora Damares Alves, do Republicanos do Distrito Federal, anunciou a criação de um grupo de trabalho com a temática da saúde indígena.
25: Inclusive, quero informar que as instituições presentes aqui serão convidadas para fazer parte do grupo de trabalho. E nós vamos trazer o Ministério Público para este grupo de trabalho também, Defensoria Pública.
5: A audiência sobre a segurança dos agentes de saúde indígena é parte de um ciclo de debates sobre os direitos humanos e o desenvolvimento dos povos e comunidades tradicionais, promovido pela Comissão de Direitos Humanos do Senado.
17: Com edição de Paula Grova e trabalhos técnicos de Eliseu Caires, o Jornal do Senado fica por aqui. Acompanhe agora as notícias da Câmara dos Deputados. Boa noite.
16: Boa noite e até amanhã.
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26: Plenário pode incluir esteticistas no quadro de profissionais da saúde.
27: Deputados aprovam símbolo de identificação para pessoas com Alzheimer.
26: Câmara torna mais rígida a declaração de insanidade mental de criminosos.
27: Boa noite. Os deputados aprovaram um projeto que endurece o processo de declaração de insanidade mental de acusados por crimes. A repórter Paula Bittar traz mais informações sobre a proposta aprovada.
1: A Comissão de Constituição e Justiça da Câmara aprovou um projeto que busca tornar mais rígido o processo de declaração de insanidade mental de acusados por crimes. Acusados de crimes podem ser beneficiados com a isenção ou a redução da pena, caso sejam considerados inteiramente ou parcialmente incapazes de entender que o ato que cometeram era crime. No caso da isenção da pena, o juiz deve encaminhá-lo a tratamento médico obrigatório. De acordo com o projeto, o laudo pericial sobre a insanidade mental do acusado deverá ser feito por perito oficial, preferencialmente com especialização na área de psiquiatria ou psicologia forense. Além disso, o juiz poderá chamar mais de um perito em caso de dúvida sobre a especialização do convocado. Apesar de a lei hoje já exigir que o acusado seja submetido a exame médico legal, a avaliação quanto à sanidade mental pode ser realizada por médicos de qualquer especialidade. Segundo o texto aprovado, o perito deverá observar critérios técnicos, científicos e éticos na elaboração do laudo, sendo vedada qualquer forma de influência externa. Ainda de acordo com a proposta, caso o acusado apresente histórico de transtornos mentais, isso deverá ser considerado para a instauração do incidente de insanidade mental. E a defesa poderá apresentar um assistente técnico para acompanhar o exame. O autor do projeto, o deputado Coronel Assis, do PL de Mato Grosso, disse que o objetivo é atualizar a legislação brasileira.
2: Essa legislação é uma legislação muito antiga, da década de 40. Nós buscamos estabelecer esses critérios de forma muito objetiva para que ele possa ser avaliado com precisão, para que não possa ocorrer como aconteceu naquela ocorrência lá de São Paulo, onde o criminoso lá, o fisiculturista, deu 60 socos na cara daquela moça e depois, quando ele foi preso, estava sendo processado, ele alegou que ele ouvia vozes, que ele tinha problemas mentais, justamente com o intuito de fugir da justiça brasileira.
1: Coronel Assis se referiu ao caso do ex-atleta Igor Eduardo Cabral, que deu 61 socos na namorada dentro de um elevador em Natal. Ele alegou um surto claustrofóbico como causa para a agressão. A proposta, que busca tornar mais rígido o processo de declaração de insanidade mental de acusados por crimes, já pode seguir para análise do Senado, a menos que haja recurso para votação antes pelo plenário da Câmara. Da Rádio Câmara, de Brasília, Paula Bittar.
10: Economia.
11: A Câmara aprovou recentemente projeto que cria a Política Nacional de Minerais Críticos e Estratégicos. Autor da iniciativa, Zé Silva, do União de Minas Gerais, explica que a ideia é incentivar a industrialização desses minerais no Brasil, ampliar a produção de energia limpa e atrair investimentos para o setor.
12: Essa política é importante para interromper as mudanças climáticas, para garantir a produção de energias limpas e também, um ponto que é fundamental, combater a fome. Então, nessa política, nós criamos mecanismos para as pessoas virem investir no Brasil, numa mineração que preserve a vida, não seja um risco à vida, preserve o meio ambiente, não seja um risco ao meio ambiente e, ao mesmo tempo, traga riquezas. Por isso que é fundamental aprovar essa política nacional no Senado e para a sanção do presidente.
27: Zé Silva afirma que a proposta cria incentivos para empresas que processarem e industrializarem os minerais estratégicos em território nacional, agregando valor à produção brasileira. Ele ressalta que a medida fortalece o agronegócio, amplia a segurança jurídica e estimula novos investimentos.
10: Votação.
11: O plenário pode votar em breve projeto que inclui os esteticistas e cosmetólogos entre os profissionais da área da saúde. A ideia é tornar mais clara a lei que já regulamenta o setor. A reportagem é de Antônio Vital.
13: A Câmara dos Deputados pode votar projeto que enquadre as profissões de esteticista, cosmetólogo e técnico em estética como da área da saúde para todos os efeitos legais. Hoje, isso não está claro na lei que regulamenta essas profissões, aprovada em 2018. O projeto, assinado por 5 deputados de diversos partidos, tem como justificativa a existência de lacunas legais que têm provocado a suspensão de estabelecimentos e autuação de profissionais pela Agência Nacional de Vigilância Sanitária, a Anvisa. A proposta é resultado dos trabalhos de uma subcomissão da Comissão de Trabalho da Câmara. O texto também trata da formação desses profissionais, com exigência de estágio, tanto para os técnicos quanto para os esteticistas e cosmetólogos de nível superior. Esteticista é o profissional de nível superior encarregado de procedimentos práticos de cuidados corporais e faciais, como o peeling. Já o cosmetólogo, também de nível superior, é aquele que estuda a formulação e a química dos produtos de beleza, como cosméticos. E o técnico em estética é o profissional de nível médio que realiza tratamentos faciais, corporais e capilares não invasivos, como limpeza de pele, hidratação, drenagem linfática e depilação. De acordo com a proposta, a exigência de formação mínima vai valer até que o Ministério da Educação defina currículos específicos para essas profissões. Para prevenir autuações da Anvisa, o projeto estabelece que os técnicos em estética, bem como os esteticistas e cosmetólogos, poderão utilizar produtos, técnicas e equipamentos com registro no órgão. O texto também prevê punições para fiscais que interditarem estabelecimentos ou apreenderem equipamentos de maneira abusiva, o que pode acarretar pena de até 2 anos de detenção e multas. Estima-se que o setor movimente cerca de 50 bilhões de reais por ano no Brasil. De acordo com a deputada Soraya Santos, do PL do Rio de Janeiro, uma das autoras da proposta, o texto deixa mais claras as responsabilidades dessas profissões e o enquadramento na área de saúde previne abusos. Soraya também é autora da proposta que deu origem à regulamentação atual da profissão de esteticista, cosmetólogo e técnico em estética.
6: E óbvio que é como atividade da saúde. Você faz uma cirurgia, você tem que fazer um pós e você tem que saber como você vai se qualificar, como você vai ampliar. Infelizmente, nós começamos a ter problemas sérios, onde a Anvisa, ela começou a fechar a clínica, impedir compra de insumo. É como se eu tivesse feito direito e não tivesse direito a comprar código civil, código processual.
13: O projeto que enquadra as profissões de esteticista, cosmetólogo e técnico em estética como da área de saúde ganhou regime de urgência e pode ser votado diretamente no plenário da Câmara, sem passar pela análise das comissões permanentes da Casa. Da Rádio Câmara, de Brasília, Antônio Vital.
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10: Trabalho.
27: Sérgio Brito, do PSD da Bahia, apoia a proposta que põe fim à escala de trabalho 6x1. O congressista avalia que a medida representa uma grande vitória para milhões de trabalhadores brasileiros que constroem o país todos os dias com o próprio esforço.
8: Estamos falando de uma medida que garante mais dignidade, mais qualidade de vida e mais equilíbrio entre o trabalho e a vida em família. A proposta reduz a jornada semanal de trabalho, sem reduzir os salários, e assegura 2 dias de descanso por semana. Isso significa mais tempo para cuidar da saúde, conviver com os filhos, estudar e descansar. Um trabalhador valorizado produz mais, adoece menos e vive melhor.
9: Para Sérgio Brito, a mudança demonstra a possibilidade de conciliar desenvolvimento econômico e valorização do trabalhador. O parlamentar espera que o Senado dê continuidade à proposta para que o avanço se consolide como política pública no país.
10: Saúde.
27: O projeto que institui um símbolo de identificação para pessoas com Alzheimer já pode seguir para o Senado. A repórter Maria Neves tem os detalhes da aprovação.
14: Aprovado na Comissão de Constituição e Justiça da Câmara, projeto da deputada Laura Carneiro, do PSD do Rio de Janeiro, que institui a fita roxa como símbolo para identificar pessoas com Alzheimer, pode seguir para análise do Senado. De acordo com a autora, o objetivo da medida é facilitar a identificação de pacientes em espaços públicos para evitar situações de conflito ou constrangimento. Laura Carneiro afirma que a identificação é importante em diferentes situações, como no caso do paciente se perder, por exemplo.
15: É muito importante que a gente tenha esse cordão da fita roxa para que as pessoas acometidas pelo Alzheimer possam ser localizadas. Eventualmente elas saem nas ruas e ninguém sabe que elas têm Alzheimer, muito menos que estão perdidas. Então essa fita pode evitar transtornos graves e ao mesmo tempo proteger essas pessoas que são acometidas pelo mal de Alzheimer.
14: A deputada explica também que entre os sintomas comportamentais da doença de Alzheimer estão alterações de julgamento, perda de filtros sociais e redução da capacidade de autocontrole. Devido a isso, muitas vezes o paciente pode proferir falas inadequadas ou agressões verbais e voluntárias. Como as outras pessoas não sabem sobre a doença, podem interpretar mal esses comportamentos e reagir também de forma agressiva, o que aumenta o sofrimento do paciente e dos cuidadores. O texto aprovado estabelece que o uso do cordão será facultativo e a utilização do símbolo não substitui a apresentação de laudos médicos quando a comprovação do diagnóstico for exigida por lei. Laura Carneiro afirma ainda que a iniciativa se inspira em outros modelos de identificação visual, como o cordão de girassol utilizado para sinalizar deficiências ocultas. Da Rádio Câmara de Brasília, Maria Neves.
3: Previdência.
4: Projeto de doutor Flávio do PL do Rio de Janeiro prevê a concessão automática do salário maternidade. Hoje, mães que acabaram de dar à luz precisam enfrentar filas e burocracia para acessar o benefício, um processo que, segundo o parlamentar, pode levar até 4 meses.
18: Todo mundo sabe que quando uma pessoa falece, a informação chega rápida ao INSS e o benefício é encerrado. Mas quando nasce uma criança, a mãe que acabou de dar à luz precisa de enfrentar filas, documentos e burocracia para receber um direito que já é dela. Isso não é justo. Se o Estado consegue agir rápido para retirar um benefício, também precisa agir rápido para garantir um direito. E o que a gente quer é desburocratizar.
27: Pelo texto de Dr. Flávio, o pagamento seria liberado logo após o pedido de licença maternidade, sem a necessidade de apresentação imediata de documentos. A análise e a comprovação do nascimento ficariam a cargo do INSS em um momento posterior.
3: Justiça.
4: Nova lei regulamenta o chamado filtro de relevância em recursos especiais ao Superior Tribunal de Justiça. Somente no primeiro semestre deste ano, mais de 260 mil processos chegaram ao STJ, como informa o repórter Luiz Cláudio Canuto.
19: Processos com relevância social e ampla terão atenção especial em julgamentos do Superior Tribunal de Justiça. Nova lei regulamenta o chamado filtro de relevância em recursos especiais ao STJ. A lei exige que esse tipo de recurso deva demonstrar que o caso tem relevância jurídica, política, social ou econômica que ultrapasse o interesse individual das partes. O recurso especial é usado quando uma das partes no processo pede ao STJ que examine se uma decisão judicial aplicou corretamente uma lei federal. O texto muda o Código de Processo Civil e prevê que o relator do recurso no STJ suspenda por 6 meses, total ou parcialmente, todos os processos individuais ou coletivos pendentes sobre o assunto relevante. Se forem necessárias audiências públicas ou a participação de terceiros, a suspensão pode ser prorrogada uma única vez, também por 6 meses. Mas o interessado na análise do caso deve demonstrar no pedido ao STJ a relevância do recurso. Para que um recurso especial seja rejeitado por falta de relevância, será necessário o entendimento de pelo menos 2/3 dos ministros da Corte. O projeto que deu origem à lei foi aprovado pela Câmara dos Deputados e pelo Senado e depois sancionado pelo presidente da República sem vetos. Na Câmara, o relator de plenário foi o deputado Ranieri Paulino, do Republicanos da Paraíba. Ele afirma que o filtro de relevância permite um melhor fluxo aos processos no STJ.
20: Rui Barbosa deixou como ensinamento que justiça tardia não é justiça. E é justamente isso, é buscar que os jurisdicionados tenham, além do acesso garantido, mas que tenha mais celeridade nos processos que ali tramitam. Então, compreendemos essa matéria, vai ao encontro de uma demanda importante, mas, sobretudo, garantir um fluxo melhor para os jurisdicionados, para o povo brasileiro.
19: Apenas as decisões judiciais publicadas após 30 dias da publicação da lei vão ter exigência para que o recurso apresente relevância perante o STJ. O presidente da Câmara, Hugo Mota, participou da cerimônia de sanção da lei no Palácio do Planalto, nesta terça-feira, e ressaltou a importância das novas regras.
21: Com esta lei, o STJ deixa de ser empurrado para uma atuação semelhante à de uma terceira instância, como um mero órgão de revisão, e passa a dedicar suas energias ao cumprimento de sua missão constitucional. Depois de anos de impasse, o Congresso Nacional agiu com extraordinária celeridade. O novo projeto foi apresentado no Senado em 12 de junho. chegou à Câmara dos Deputados em 9 de julho e em apenas 5 dias já estava aprovado pelo plenário e encaminhado à sanção.
19: Segundo o presidente do STJ, ministro Herman Benjamin, o número de processos no tribunal chegou a 260 mil no primeiro semestre do ano. No ano passado foram 235 mil casos. O STJ analisa causas de direito federal que não são constitucionais. As causas relativas à Constituição são julgadas no STF, Supremo Tribunal Federal. Da Rádio Câmara de Brasília, Luiz Cláudio Canuto.
10: Segurança Pública.
27: Delegado Palumbo, do Podemos de São Paulo, defende a aprovação de projeto que proíbe condenados por crimes hediondos e equiparados de criar, administrar e utilizar redes sociais quando o crime tiver sido cometido por meio dessas plataformas ou estiver diretamente relacionado ao ambiente digital.
3: Ele explica que a medida busca impedir que plataformas sejam usadas para aplicar golpes e aliciar vítimas.
5: Nós sabemos que os criminosos hoje não estão só no semáforo de 38, pistola, fuzil, atirando nas pessoas. Estão também na internet, cooptando criminosos, fazendo golpes, aplicando golpes, principalmente em idosos, e principalmente pegando as nossas crianças, induzindo as nossas crianças e cometendo um crime gravíssimo, que é a pedofilia. Criminoso não tem que usar rede social, eles têm que ser banidos. E não é censura. Nós temos que dar liberdade para o cidadão de bem e não para criminoso.
27: Delegado Palumbo observa que a restrição só poderia ser aplicada após condenação definitiva durante o cumprimento da pena com possibilidade de manutenção por até 20 anos. O parlamentar ressalta que o projeto também prevê sanções para quem descumprir a decisão judicial.
3: Kim Kataguiri, do Missão de São Paulo, defende proposta que endurece a punição contra pessoas que cometem crimes de forma reiterada. O texto cria a figura do reincidente crônico, aplicada a quem pratica 3 crimes dolosos em até 15 anos.
16: Hoje, a gente tem bandidos aí que têm 10, 15 passagens pela polícia e não ficam presos porque eles não são considerados reincidentes. Ele só é reincidente depois que ele é condenado e a condenação transita em julgado. Mas quando tem várias passagens pela polícia, ele não é considerado. Então, o crime em flagrante é um crime que você não precisa gerar muitas provas, que o processo não é complexo, porque o sujeito ele foi pego cometendo o crime. Não precisa de uma investigação complexa.
27: Kim Kataguiri acrescenta que a proposta busca impedir que autores habituais de crimes sejam tratados como réus primários. Ele ressalta que a matéria prevê regime inicial fechado, pena em patamar máximo e restrições a benefícios como transação penal e livramento condicional.
3: Felipe Beccari, do Podemos de São Paulo, defende projeto que torna hediondo o crime de maus tratos aos animais quando a ação criminosa provocar a morte do animal. Ele avalia que a proposta representa uma resposta mais rigorosa do Estado a casos de extrema crueldade.
17: O crime hediondo, para quem não sabe, é um crime de maior repulsa, de maior ranço da sociedade, de maior gravidade, ou seja, o Estado ele tem que ter uma resposta mais firme, né, rápida, firme e contundente com relação a esse crime. Exemplos, o estupro, estupro de vulnerável, homicídio. Então a gente prevê que aquele que cometa maus tratos contra os animais e ele faleça, ou seja, foi até o limite e provocou a morte desse animal, como por exemplo o cão-orelha e outros animais aí que repercutem em alguns casos, a pessoa se enquadre nesse rol.
27: Felipe Beccari explica que a pena permanece a mesma, mas o enquadramento como crime hediondo muda o regime de cumprimento. O condenado começa em regime fechado e enfrenta regras mais rígidas para a progressão da pena.
3: Termina agora o Jornal Câmara dos Deputados, produzido pela Rádio Câmara, com trabalhos técnicos de Wellington Teles e a apresentação de Luciana Vieira e Val Monteiro. Boa noite.
27: A Voz do Brasil volta amanhã. Uma boa noite para você.
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1: Bom dia para você com muita positividade. De agora até as 7 da manhã, o melhor da música nacional. Aqui em 104.5. Informação e música brasileira. Começa agora o Brasilidade.
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1: Olá, bom dia. Eu sou Marcos Soares e trago para você a partir de agora aqui na Positividade FM o Atualizando. Você fica muito bem informado. A Agência Nacional de Petróleo, Gás Natural e Biocombustíveis anunciou que os leilões de áreas para exploração de petróleo marcados para 7 de outubro terão um número recorde de blocos e setores em disputa. Ao todo, serão ofertados 13 blocos do pré-sal no regime de partilha e 22 setores no regime de concessão. Segundo a ANP, empresas interessadas ainda podem ampliar a participação até o fim de agosto. A expectativa é atrair novos investimentos e ampliar a exploração de petróleo e gás no país. Uma frente fria associada à formação de um ciclone extratropical mantém o estado do Rio de Janeiro em alerta 2 para ventos fortes nesta sexta-feira. Segundo a previsão, as rajadas podem variar entre 90 e 110 km por hora, principalmente no litoral e na região metropolitana, com risco de quedas de árvores, destelhamentos e interrupções no fornecimento de energia elétrica. A orientação é que a população acompanhe os avisos dos órgãos de meteorologia e de defesa civil e evite áreas de risco durante os períodos de maior intensidade dos ventos. 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Daqui a pouco tem mais Atualizando.
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1: 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O Supremo Tribunal Federal suspendeu o julgamento que discute a validade da Lei das Contravenções Penais em vigor desde 1941, após um pedido de vista do ministro Flávio Dino. A corte analisa se a proibição da exploração de jogos de azar foi mantida pela Constituição de 1988. Até o momento, apenas o relator, ministro Luiz Fux, votou pela validade da norma. Dino defendeu que o tema seja analisado em conjunto com ações sobre a regulamentação das apostas online, conhecidas como bets. Ainda não há data para a retomada do julgamento. A Agência Nacional de Vigilância Sanitária determinou a apreensão de 3 produtos vendidos como emagrecedores por serem comercializados sem registro no órgão. A medida proíbe a fabricação, venda, distribuição, importação, propaganda e uso dos produtos Ozempic Natural, Slim Turbo Premium e Slim CPS Dourado Gold. A Anvisa também emitiu um alerta sobre um lote falsificado do medicamento Nebido, à base de testosterona, e proibiu a comercialização de produtos de cannabis da Associação Canábica Nordeste por falta de autorização de funcionamento. 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Daqui a pouco tem mais uma Atualizando.
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1: Ótima manhã para você aqui na Positividade. Sextou já com trânsito mais intenso na Avenida Brasil. Para quem tá pela lateral, ali em Bom Sucesso, atenção até Manguinhos. Eu observo o trânsito maior muito por conta da saída da Amarela. Falando nela, para quem tá pela Barra, Jacarepaguá, pelo menos até a Praça do Pedágio, não observo tantas dificuldades. É claro, ainda nos acessos ali na Ayrton Senna, motorista perde um pouco mais de tempo. Quem tá pela Cândido Benício, segue de boa até Hernani Cardoso, não observo tantos problemas. Já a partir do viaduto de Cascadura, para quem vai pegar a Dom Helder, a situação complica, muito por conta ali daquela movimentação maior no local. Depois melhora na passagem por Piedade e na chegada Del Castillo. Arques Cordeiro também, por enquanto, sem maiores retenções. 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O Atualizando volta já, não sai daí não.
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1: A vida pede mais positividade. Muito obrigado pela sua audiência. É uma honra. Hoje eu quero conversar com você sobre a diverticulite, que é quando a insatisfação é guardada em silêncio. Bom, pela lente do DNA das emoções, a diverticulite pode representar o acúmulo de insatisfações que nunca foram expressadas. Pequenas situações do trabalho, da vida pessoal, dos relacionamentos ou dos próprios resultados vão sendo guardadas, sem posicionamento e sem processamento emocional. Aí o corpo passa a carregar aquilo que a pessoa escolheu silenciar. Tipo, eu tô guardando insatisfações que deveriam ser conversadas? Em quais áreas da minha vida eu tenho aceitado mais do que gostaria? O que eu tô adiando dizer por medo de desagradar? Eu tô suportando situações que já perderam sentido para mim? Olha, é interessante observar que muitas pessoas relatam uma mudança importante de postura após enfrentar um episódio de diverticulite, principalmente quando houve tratamento cirúrgico, hein? Olha, pela leitura do DNA das emoções, esse momento pode funcionar como um marco interno. Tipo, a pessoa passa a se posicionar mais, direciona melhor suas escolhas e deixa de acumular aquilo que antes guardava em silêncio. O desafio é encontrar esse posicionamento de forma consciente, sem precisar esperar que o corpo peça essa mudança. Pois é, se o corpo fala, o DNA das emoções traduz. Bom, e para te ajudar nisso também, posicionamento, eu te ofereço a minha imersão de oratória com DNA das emoções, que vai acontecer nos dias 29 e 30 de agosto. Porém, estarei junto com Rodolfo Santos, grande mentor na área de vendas. Ele mentora vários empreendedores. Faz o seguinte, no meu Instagram você pode marcar uma consulta comigo, saber como levar a NR1 e a minha palestra para sua empresa e quem sabe até se inscrever no meu curso de teatro. O meu Instagram é Carlos Bonneau. Lembrando que Bonneau é B-O-N-O-W. Faça uma extraordinária semana e vem comigo, porque a vida pede mais positividade.
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2: O Ministério da Saúde divulgou novos resultados do uso de medicamento Trikafta no tratamento da fibrose cística pelo Sistema Único de Saúde. Segundo o levantamento, a terapia reduziu em até 84,8% as internações e em até 91,6% a necessidade de oxigenoterapia domiciliar entre os pacientes avaliados. O estudo também apontou melhora da função pulmonar e redução no uso de antibióticos. Atualmente, mais de 2.400 pessoas recebem o atendimento gratuito pelo SUS, onde o tratamento de alto custo é oferecido desde 2024. E o presidente Luiz Inácio Lula da Silva sancionou a lei que amplia a atuação das forças de segurança de combate a crimes digitais contra crianças e adolescentes. A nova legislação aumenta as penas para crimes de pornografia infantil praticados com uso de inteligência artificial, como deepfakes e perfis falsos, além de endurecer a punição para casos de aliciamento pela internet. A lei também garante atendimento psicológico e psicossocial especializado às vítimas de violência sexual. O texto foi aprovado pelo Congresso Nacional em julho. 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Daqui a pouco tem mais me atualizando.
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2: De volta aqui na Positividade, atenção, chove em alguns pontos da Zona Oeste, da Zona Norte, região de Realengo, Madureira, Campinho, Oswaldo Cruz, motorista que está circulando por essas regiões aí, atenção redobrada. Já na Zona Sul, observa até um sol ainda pela lagoa, motorista vai encontrando uma movimentação mais intensa agora nos acessos ao Rebouças, na Borges Medeiros, próximo ao Clube Naval. Falando da região da Zona Norte, você que está descendo a Rei Pelé, trânsito também está se intensificando já na passagem pela Radial. Falando para quem está saindo da Baixada, dando um giro pelo Rio, atenção, teve um acidente com 3 carros na altura do Galeão, isso para quem vem em direção a São Cristóvão. Para quem vai para a Baixada, eu não observo dificuldades. 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O Atualizando volta já.
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4 minutos, bom dia para você que tá acordando agora. Ainda não teve a ventania não, mas vamos aguardar. Maiores informações, todo mundo recebeu hoje o comunicado no telefone. Vamos ficar alertas. E a gente já começa os trabalhos por aqui, porque hoje é sexta-feira, hoje termina o Rio Innovation Week no Pier Mauá. E a positividade tá lá, rádio oficial do Music Space, espaço dedicado à inovação na indústria. Mas isso é papo para daqui a pouquinho, a gente vai falar muito mais sobre isso durante todo dia, durante toda a programação. Tem Alexandre Araújo, esporte com positividade e muito mais. Tem promoção e tem música boa. Para começar, The Cure, bom dia.

Rádio FM 104.5, Miley Cyrus, Flowers. Ainda rolou aí o Bruno Mars, Finest, The Cure, Friday I'm in Love. 7:14, tem promoção? Tem promoção. 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Agora tem Legião.

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3: De volta aqui na Positividade, falando para você que tá vindo aí da região metropolitana, atenção na BR-101, na chegada ao contorno, observa uma movimentação mais intensa também nos acessos à ponte. O motorista vai perdendo um pouco mais de tempo. Quem vem pela ladeira da Caixa d'Água vai encontrando melhores condições. Chegada à Alameda, o trânsito tá mais intenso já a partir do Getulinho. Roberto Silveira e Marquês Paraná, com trânsito maior também para quem tá saindo de Niterói, tá por Icaraí, pela orla, melhores condições. Cruzou a Baía de Guanabara, atenção já na zona portuária, Bicalho com trânsito maior, desde os acessos até a estação da Leopoldina, a Rodrigues Alves também, mas tá um pouquinho melhor, é uma ótima opção, tá? Em direção ao centro. 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O Atualizando volta já, não sai daí não.
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0: 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Isso aí é o Colomi, Causas Naturais. Também Roy Orbison, Pretty Woman. Teve Usher, yeah! Ó, continua valendo, hein? 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
0: 7:34.

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0: 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Essa versão remix aí da Rita Lee, Mania de Você, ficou muito legal, né? Olha aqui, tá, o Rio está sendo influenciado pela aproximação da frente fria associada a um sistema de baixa pressão. Céu parcialmente nublado a nublado, previsão de pancadas de chuva moderada de forma isolada a partir do final da tarde. Os ventos estarão fortes a partir do período da manhã, já a galera tá alerta aí para saber, né? Podendo ser pontualmente muito fortes ao longo do dia. As temperaturas permanecerão elevadas, mínima prevista de 20 e a máxima prevista de 37 graus. Vai fazer calor, hein? A umidade relativa do ar pode apresentar entre 20 e 30 aí no período do dia. 7h53.
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Calvin Harris, Pharrell Williams, Katy Perry, Phils, Madonna, La Isla Bonita, Rita Lee, Mania de Você, versão remix 8 em 1. 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

FM 104.5 de Outfield, Your Love. 8h21, bom, Centro de Operações e Resiliência da Prefeitura do Rio informa que a Defesa Civil enviou um alerta, né, para a população às 5h05 dessa sexta-feira, inclusive um não, eu recebi três. Devido aos registros de ventos moderados a fortes durante a madrugada. A madrugada também teve vento forte aí de 43, 54 quilômetros por hora. 54 quilômetros e os registros foram observados na estação Vidigal. Permanece a previsão de ventos acima de 90 quilômetros na cidade do Rio. Vale lembrar que as aulas da rede pública municipal estão suspensas nessa sexta-feira, tá? Desloque-se pela cidade somente em caso de necessidade e mantenha-se informado através dos canais oficiais.

0: 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Isso é bom, né, cara? Isso aí é YouTube. É porque não tava saindo aqui a trilha. Pride in the name of love. Vamos falar de futebol.
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0: Alexandre Araújo, bom dia.
2: Fala, André, tudo bem, irmão? Bom dia pra você, pros amigos ligados aqui na positividade. Vamos falar de futebol. Antes de falar aqui dos cariocas, só uma pincelada aqui na Copa do Brasil, porque a gente tem a definição aqui dos 8 times classificados para as quartas de final. Ontem o Internacional tirou o atual campeão Corinthians. Rapaz. Vitória passou pelo Atlético Paranaense. Então teremos aí nas quartas o Atlético Mineiro, o Cruzeiro, o Grêmio, Palmeiras, Santos, Inter Vitória e o Vasco da Gama, que despachou o nosso tricolor.
0: É, né? O que, que a gente vai falar do Fluminense?
2: Estamos de cabeça quente, né?
0: É. E nós, só nós.
2: A demissão do Zubeldía, que tudo indica não vai acontecer, ele vai seguir trabalhando no Fluminense. O Fluminense ainda está no Campeonato Brasileiro ali, dizer que está brigando pelo título, porque de fato dificilmente vai brigar, mas está aí na cabeça ali do campeonato, vai brigar por vaga na Libertadores e tem a Libertadores da América ainda. Vou pegar o Independente Rivadavia já na próxima semana. No Maracanã, é o Fluminense eliminado da Copa do Brasil. Joga com o Botafogo nesse sabadão às 9 da noite. Aliás, André, tem que mudar esse negócio de jogo sábado às 9 da noite.
0: Mas já não tinham falado isso? Eu vi esse papo que não vamos ter mais jogo esse horário. Pá.
2: É, mas é ruim pro torcedor, sai muito tarde. O Rio de Janeiro não é uma Suíça, né? Não é uma cidade tão tranquila pra você ficar circulando aí de madrugada, né?
0: Quarta-feira à noite já inviabiliza, né, cara?
2: E é tarde, o torcedor sai meia-noite do Maracanã, ele tem que trabalhar o dia seguinte. Yeah. Os jogos, mas final de semana é 4 da tarde, 5 da tarde, tem que inventar moda pra televisão, 9 da noite. Botafogo e Fluminense, clássico vovô, 9 da noite, Fluminense tentando se recuperar da eliminação, o JK tá fora da partida, tá com uma entorse no joelho, também tá fora do jogo contra o Independente Rivadavia. A gente já não tem zagueiros, Midian, Thiago Silva, má fase que a gente tava comentando aqui fora do ar, do Acosta, do Savarino. A situação, o momento do Fluminense não tá legal, né?
0: É, tá brabo, tá feia a coisa mesmo. Mas a gente é torcedor, sabe o que a gente vai fazer? A gente vai ao Maracanã.
2: Ah, é lógico, vai lá, vai torcer, vai apoiar, vai vaiar.
0: Vai xingar.
2: Vai xingar e a vida segue.
0: É verdade.
2: E a vida segue. Agora, quem tá feliz é o torcedor do Vasco, evidentemente, né? O Vasco é o único sobrevivente carioca aqui na Copa do Brasil. Vai jogar esse final de semana contra o Bahia, fora de casa. O Brenner, que foi o herói da classificação fazia gol em ninguém. É. O Fluminense ressuscitou o Brenner. E vai ser o titular do Pedro Emanuel nesse jogo aí contra o Bahia. E o Nuno Moreira deu uma entrevista bacana. Ele disse que prefere jogar em São Januário, jogar no Maracanã nessa fase de mata-mata da Copa do Brasil. De fato, ele tem uma pressão muito grande, né, quando o Vasco joga em São Januário, mas tem obtido bons resultados no Maracanã também, né?
0: É, o São Januário é a casa, estão acostumados a treinar lá, vira um caldeirão e tudo, pô, mas Maracanã, cara, a atmosfera é outra, né, Alexandre?
2: É outra, e o torcedor gosta de Maracanã, principalmente o torcedor do Vasco, né, que não vai muito durante o ano, né?
0: É um evento, né?
2: É um evento, só vai lá, faz foto, vídeo, selfie, leva a família. É aquela provocadinha, né? Afinal, os caras eliminaram a gente.
0: Faz parte.
2: E o Botafogo, nosso rival aí, né? Rival do Fluminense, nesse final de semana, volta a campo depois de 2 semanas sem jogos. Treinou bastante, tá afiadinho, né? Vai ser o primeiro clássico do técnico Frank Carvalho. E o Botafogo tá fazendo uma dispensa de alguns jogadores. O próximo vai ser o Joaquim Correia, tá acertando a sua rescisão, ele vai para o Estudiantes da Argentina. Então boa sorte aí para o Joaquim Correia, que não jogou nada no Botafogo, não vai fazer falta nenhuma, pensa aí o torcedor.
0: Lembro nem desse nome, Araújo.
2: É, não jogou nada e quer massagem, né? Aí não dá, né? E o nosso Luiz Henrique, nosso
0: Luiz Henrique, pelo nosso menos foi o que ele mesmo disse, que onde não jogaria, é isso que ia falar?
2: Você venderia um carro pro Luiz Henrique? Ele tem palavra, né? Ele disse que não jogaria no Flamengo, aí do Botafogo disse que não iria para outro clube, do Rio de Janeiro, e está muito próximo do acerto aí com o Flamengo. Aqui vai ficar o bandeirão do Luiz Henrique, enfim, na torcida do Botafogo. É problema da galera lá resolver isso, né? 30 milhões de euros ofereceu o Flamengo, mais 5 milhões em bônus, assim, é dinheiro à beça.
0: Ele vem, né?
2: Ele já deu ok, ele quer vir pro Rio de Janeiro, quer jogar no futebol brasileiro, quer sair da Rússia. E tá certo, né? Tem que sair mesmo da Rússia, com a vitrine. A gente fica pensando hoje, André, porque é estranho. Ele não tem mercado na Europa, né? Ele é um baita no jogador, né?
0: É, e aqui todo mundo quer ainda, né?
2: Exatamente, é novo, porra, talentoso. Só o Ancelotti que não viu isso. O problema é que ele fica pulando de galho em galho, né? Ele não queria identificação com torcida nenhuma, mas
0: ele vai a carreira dele. É, vai beijar a camisa.
2: Vai beijar a camisa, falar que ama o Flamengo e daqui a 3 anos tá jogando no Vasco. Pra fechar o ciclo.
0: É verdade, é verdade.
2: É um brincalhão. É, e falando em renovações, em contrato, nosso Vinícius Júnior renovou com o Real Madrid, tava valorizando, né? Tava, olha, o Real Madrid, presta atenção, o Arsenal me fez uma baita de uma proposta aqui. Tava fazendo um leilão. É lógico que ele ia ficar no Real Madrid. Então ele renovou até 2032, mas esse contrato é eterno. Os caras são apaixonados pelo Vinícius Júnior, ele tem uma boa relação também com o Real. A Virgínia deve adorar a Madrid
0: também. É, também tem isso, né? Isso e pesa, né? Não pesa?
2: É lógico que pesa. Mulher que decide, pô. Não foi o Almada? O Almada tava na mira do Flamengo. A mulher falou, não, o Almada não vai pro Flamengo. Eu que mando aqui, você vai pro River Plate. A gente vai voltar pra Argentina. É pra lá que a gente vai. É isso que aconteceu. Ele tá muito perto do acerto com o River.
0: Por um momento eu achei até que ele fosse mesmo pro Arsenal, cara.
2: É, você achou
0: será
2: mesmo?
0: Que não, será? Será que não, o Arsenal tem essa bala na agulha?
2: É, o Arsenal é o atual campeão inglês, né? Levou o clube do Laranja, é um time grande, gigante na Inglaterra, né? Que estava há muitos anos sem título, mas com uma torcida enorme. Mas ele está numa prateleira abaixo em relação ao que pode oferecer um Real Madrid, né?
0: É, ainda tem, veio da Copa de um jogador de seleção e tal, é verdade.
2: Você está falando do Real Madrid, que é o segundo maior clube do mundo, né?
0: É isso aí.
2: Não, nem vou te falar que é o primeiro que você sabe. Você gosta de tênis, André? Gosta de tênis?
0: Gosto de tênis, pô.
2: Joga tênis?
0: Eu não
2: joga
0: gosto tênis? De beach tênis, mas não, eu tênis também não jogo. E também não jogo tênis, não.
2: Não, beach tênis não dá. Beach tênis é pra Faria Limer. Não dá beach tênis. Mas tem muita gente que gosta.
0: Gosto de tênis pra caramba, pô.
2: Tênis é muito legal. E o nosso querido João Fonseca, moleque, 19 anos, tá na terceira rodada aí do Master 1000 do Canadá. E há muito tempo o brasileiro não chega nessa fase da competição. A última vez foi o Guga, em 2004, nesse torneio importante lá em Montreal. Agora, nas oitavas, ele vai ter um adversário muito complicado, que é o Casper Ruud, que é um norueguês, que tem um míssil no saco.
0: Chegou chegando mesmo, isso aí eu acompanhei.
2: É, vai ser um jogaço, hein? O João contra o Casper Ruud, valendo vaga aí nas quartas de final do Master 1000 do Canadá.
0: É, e o menino é fera.
2: Fera, fera braba. E torcedor do Flamengo, né? Apaixonado aí pelo Mengão, o nosso João Fonseca.
0: Vamos torcer.
2: Final de semana. E semana que vem já tem Libertadores da América para o nosso coração maltratado.
0: É, e vamos lá, o nosso teste semanal de cardiologia. quase semanal, é verdade.
2: É o doutor Fluminense.
0: É, tá tudo aí, Araújo.
2: É isso. Meu amigo, bom final de semana pra você. Mais tarde eu tô de volta com a nossa querida Vanessa. Faz aniversário hoje. Beijo pra Vanessa.
0: É isso, parabéns. Ela já vem anunciando de um mês pra cá, então a gente não tem como não saber, né?
2: Ela tá falando direto, presente. Como é que ela vai faturar de presente, né? Ninguém vai dar pra ela de presente.
0: Isso aí. Araújo, um abraço, meu irmão.
2: Um abraço, tamo junto.
0: Tamo junto. Alexandre Araújo, esporte com positividade.
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0: 8h53.
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4: O Índice de Desenvolvimento da Educação Básica de 2025 mostra que escolas de tempo integral com jornada de 7 horas diárias ou mais obtiveram desempenho superior ao das escolas com carga horária menor em todas as etapas da educação básica. Os dados divulgados pelo Ministério da Educação e pelo INEP apontam melhores resultados nos anos iniciais e finais do ensino fundamental e também no ensino médio em todas as regiões do país. Segundo o MEC, os números reforçam o potencial da ampliação da jornada escolar para melhorar a aprendizagem e ampliar as oportunidades educacionais. E o presidente dos Estados Unidos, Donald Trump, assinou 2 decretos com o objetivo de restringir o chamado turismo de nascimento, prática em que estrangeiras viajam ao país para dar à luz e garantir a cidadania americana aos filhos. As medidas miram principalmente casos em que a viagem tenha como finalidade exclusiva o parto e prevêem sanções como revogação de vistos e proibição de entrada nos Estados Unidos. Parte das mudanças ainda poderá depender de aprovação do Congresso e pode ser alvo de questionamentos na Justiça, já que a cidadania por nascimento é garantida pela Constituição norte-americana. 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Daqui a pouco tem mais, me atualizando.
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0: Atividade FM 104.5, Calvin Harris e Dua Lipa, One Kiss, Bob Sinclair, Love Generation e Robbie Williams, Feel. 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

Positividade FM 104.5, Calvin Harris e Rihanna, This Is What You Came For, Maroon 5, She Will Be Loved, Paralamas do Sucesso, a novidade, 9:17, no início da manhã hoje tivemos chuva na cidade do Rio devido a uma linha de instabilidade associada a essa frente fria aí que tá chegando, inclusive, tá? Houve chuva fraca na zona norte, em pontos da zona sudoeste, esse não atua mais na cidade e já se deslocou em direção à Baía de Guanabara, mas tem que ficar atento aí por causa do vento. Ainda devido à instabilidade do tempo, outros 13 municípios além do Rio também suspenderam as aulas. Nova Iguaçu, São João de Meriti, Queimados, Belfor Roxo, Itaguaí, Seropédica, Nilópolis, na Baixada, Petrópolis, Niterói, Maricá, Paraty, Mangaratiba e Angra dos Reis. E toda a atenção aí, né, para essa ventania que tá chegando. 9:18.

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1: 9:29.
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5: O Rio de Janeiro registrou 937 ocorrências policiais relacionadas ao exercício ilegal da medicina entre 2012 e 2023, segundo dados do Conselho Federal de Medicina. O levantamento aponta que o estado concentra quase um terço dos casos registrados no país, muitos deles

0: ligados à realização de procedimentos estéticos invasivos por pessoas sem habilitação. O alerta foi reforçado pela Sociedade Brasileira de Cirurgia Plástica no Rio de Janeiro, que destaca os riscos de sequelas graves e até mortes, orientando a população a verificar se o profissional possui registro nos conselhos de medicina antes de realizar qualquer procedimento invasivo. O Brasil fechou o mês de julho com superávit de pouco mais de 7 bilhões de dólares na balança comercial, resultado da diferença entre 34,1 bilhões de dólares em exportações e 27,1 bilhões de dólares em importações. Os dados foram divulgados pelo Ministério do Desenvolvimento, Indústria, Comércio e Serviços, e no período cresceram as exportações de soja, petróleo e combustíveis, enquanto as importações foram impulsionadas por combustíveis, equipamentos de informática e medicamentos. A China permaneceu como principal destino das exportações brasileiras. 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Daqui a pouco tem mais me atualizando.
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Positividade FM 104.5 e Korn, What Up, também The Beatles, Twist and Shout, Twist and Shout. 9h36 e termina hoje o Rio Innovation Week no Pier Mauá. 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

5.5 Post Malone, Circles, também The Wonders, That Thing You Do, Jota Quest e Nando Reis do seu lado. Então, tem um aqui pra você, ó, ainda dá tempo, vou sortear daqui a pouquinho. Os Perrengues do Malandro. É, pra você dar muita risada nesse fim de semana. 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Então tá fim? Vou sortear daqui a pouquinho. 21-98128-1045. 952.

0: Positividade FM 104.5 e Lulu Santos, sincero, Neo Soul Sick. Resultado de promoção, Adriana Costa, final de telefone 2520. Vai rir pra caraca, risada garantida, tá, Adriana? 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

0: Positividade FM 104.5. Isso é muito bom. Eu tava ouvindo o altão aqui no estúdio. Tear for Fears, Head Over Heels. Também Elvis, A Little Less Conversation. 10 e 18. 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

Positividade FM 104.5, The Weeknd, Can Feel My Face. Caetano Veloso, versão remix sozinho, e Alex Warren, Ordinary. 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São 10h32 agora, vamos continuar.

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1: 10h48.
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5: Consulados brasileiros no exterior passaram a adotar um novo modelo de emissão de passaportes com a impressão dos documentos sendo centralizada no Brasil pela Casa da Moeda. A mudança já ocorre em postos de países como Estados Unidos, Alemanha, México e faz parte de um projeto piloto do Itamaraty. Segundo o Ministério das Relações Exteriores, a medida busca aumentar a segurança, padronizar os documentos e melhorar a eficiência do serviço. A alteração pode ampliar o prazo de entrega em alguns locais devido ao envio dos passaportes entre Brasil e os consulados. O Tribunal Regional Eleitoral do Rio de Janeiro alterou 66 locais de votação em 20 municípios fluminenses para as eleições de 4 de outubro. A medida foi adotada por motivos de segurança, com o objetivo de evitar a influência do crime organizado e de milícias sobre o processo eleitoral, e deve atingir cerca de 188 mil eleitores. O TRE-RJ orienta que todos os eleitores consultem com antecedência seu local de votação, já que novas alterações ainda poderão ser realizadas conforme o mapeamento de áreas consideradas de risco. 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Daqui a pouco tem mais um atualizando.
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0: 104.5 Tribalistas. É de 2002, aquele projeto lindão do Arnaldo Antunes, Marisa Monte e Carlinhos Brown. Já Sei Namorar, Joss Stone, Super Duper Love, George Michael Freedom. Resultado de promoção, Kátia Pereira Bento Mangia. Final de telefone 2301. Está levando ingressos, par de ingressos para assistir qualquer filme em cartaz na rede UCI Cinemas, tá bom, Kátia? Equipe de promoção vai entrar em contato com você, vem mais promoção aí, sucesso continua e é a sexta mais esperada do mês, dia 21 de agosto, 8 da noite, Rocking Radio no Tijuca Tênis Clube, tem par de ingressos, mas isso já é com a aniversariante Vanessa Victorino, que tá chegando aí pra soltar pra você. Um beijo, André Ricardo, obrigado pela companhia, a gente se encontra aí, hein? 11:03.
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Bom dia. Ótimo dia, maravilhoso dia pra você. Sexta-feira, dia 7 de agosto de 2026. Meu aniversário. Enchi a boca com toda vontade pra falar que hoje é meu aniversário. Parabéns pra mim. Eu desejo, e tenho certeza que você também tá ouvindo aí, me deseja toda a felicidade do mundo, amor, paz, saúde, muita positividade, muito trabalho, que eu possa estar aqui sempre, todos os dias, levando muita música boa, alegria e energia boa para vocês. Obrigada para quem tá me desejando tudo em troca. Vou ficar falando hoje algumas vezes que é meu aniversário, porque eu sou dessas, muito feliz. Pode ir lá me dando parabéns, @ Vanessa Victorino com dois N's. Meu Instagram, @ Vanessa Victorino com dois N's. Quero parabéns de todo mundo, tá, gente? Então tá tudo certo. Então vambora! Sexta-feira, muita coisa acontecendo. Além do meu aniversário, tá rolando o Innovation Week, que é um sucesso. Fui ontem. Posso dizer pra vocês que a Positividade FM tá lá no Music Space, um espaço dedicado à música, dedicado a gente falar sobre música, entretenimento, maravilhoso. Se você não foi, hoje é o último dia, vale a pena, porque é um evento que é de conhecimento, tem muita coisa boa pra gente aprender, conhecer. E claro, você vai estar lá junto com a Positividade FM, tem um stand no Armazém 4, que a Carol tá lá, a Malu tá lá, esperando por você. Pra quem sabe você se dá bem em levar uma bike elétrica da Hall Motors. Isso mesmo, tem um sorteio lá e vai rolar o sorteio hoje, já que hoje é o último dia. Uma pena ser o último dia, inclusive, tá? Podia rolar mais uma semana. Então corre que dá tempo pra você participar, pra você ir curtir o Rio Innovation Week. Combinado? Bora, tenho pra você a partir de agora, claro, tem música boa, informação e promoção, tem o Rockin' Radio, é, o sucesso continua, tá? 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Eu, aniversariante do dia, Vanessa Victorino, tô lá, esperando por você. Combinado? São 11h25. Ótimo dia pra você, ótima sexta-feira. E parabéns pra mim.

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1: Positividade FM 104.5, bora pro Rio Innovation Week. Carlos Alberto, bom dia.
2: Parabéns pra você nessa data querida. Muitas felicidades, muitos anos de vida.
1: Eba!
2: Muitos aninhos de vida. Parabéns, Vanessa. Que Deus continue te abençoando. Amém. Sempre e colocando muita positividade na sua sempre. Vida, junto com a gente.
1: Sim.
2: Que tá aqui no Music Space da Positividade, aqui no Rio Innovation Week. Eu tô ao lado do diretor da Conlube, que é o Alexandre Campos, que vai bater um papinho com a gente. Você sabe que nesses dias que tem essas coisas de ventania e tal, isso é um trabalho danado para a Conlube. Eu vou começar, eu quero fazer uma pergunta para ele, que eu até já fiz numa entrevista, mas eu vou refazer agora. O que que dá mais trabalho, Alexandre, para a Conlube? É dia de grandes eventos, show da Lady Gaga, Madonna, Shakira ou ventania no Rio de Janeiro?
3: Bom dia.
1: Bom dia.
3: Primeiro, parabéns,
1: obrigada,
3: Vanessa.
1: Obrigada, Alexandre.
3: Deus, papai do céu, te abençoe. Bom dia, Carlos.
1: Amém.
3: Então, nós estávamos falando aqui, a Conlube, ela trabalha com muito planejamento, ela se prepara a cada evento para poder fazer uma boa entrega e não temos preferência. Claro que a gente quer trabalhar quando a cidade está viva, quando a cidade está movimentada, feliz, que são os grandes eventos, a gente prefere isso, mas infelizmente também temos eventos extremos e que as nossas equipes precisam estar preparadas.
2: E o legal, Vanessa, e você que está ouvindo a Positividade, que a Conlube tem um reconhecimento internacional. O Alexandre, no ano passado, ele foi fazer um simpósio, um evento, né, em Portugal, onde a expertise da Conlube foi apresentada para vários países, né, Alexandre?
3: É isso, nós fomos apresentar como essa limpeza num evento, numa área pública para 2,5 milhões de pessoas. Então, foi muito legal nossa apresentação e colocamos a nossa cidade no patamar das grandes cidades mundiais.
2: E para fechar, Vanessa, o nosso papo, ele vai dizer o seguinte: em quantas horas foi a limpeza para o show da Lady Gaga, Alexandre?
3: 4 horas.
2: E teve uma outra que foi metade do tempo, qual foi?
3: Estudamos muito, planejamos muito e Shakira nós fizemos em 2 horas.
2: Você tá vendo, Vanessa, a expertise da Conlube, como é que é? Alexandre Campos, um prazer ter você aqui no Estúdio da Positividade e parabéns pelo trabalho desenvolvido e com esse reconhecimento mundo afora da Conlube.
3: Muito obrigado, Carlos, muito obrigado, Vanessa.
1: Obrigada.
3: Um recado pros cariocas, ajuda a cuidar da nossa cidade, joga o lixo na lixeira e do mais, deixa com o nosso time que nós vamos trabalhar muito para deixar nossa cidade limpa, organizada e acolhedora.
2: Um beijo, Vanessa!
1: Obrigada!
2: Parabéns.
1: É isso, gente. Tchau, tchau. Ó, então, fique ligado aí. Proteja a nossa cidade também. Você também faz parte. Então, a sua ajuda é essencial. Aquele papelzinho, joga no lixo, coloca no seu bolso e joga depois. Combinado? Então tá certo. 11h48, bom dia.

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1: A Agência Nacional de Petróleo, Gás Natural e Biocombustíveis anunciou que os leilões de áreas para exploração de petróleo marcados para 7 de outubro terão um número recorde de blocos e setores em disputa. Ao todo, serão ofertados 13 blocos do pré-sal no regime de partilha e 22 setores no regime de concessão. Segundo a ANP, empresas interessadas ainda podem ampliar a participação até o fim de agosto. A expectativa é atrair novos investimentos e ampliar a exploração de petróleo e gás no país. Uma frente fria associada à formação de um ciclone extratropical mantém o estado do Rio de Janeiro em alerta 2 para ventos fortes nesta sexta-feira. Segundo a previsão, as rajadas podem variar entre 90 e 110 km por hora, principalmente no litoral e na região metropolitana, com risco de quedas de árvores, destelhamentos e interrupções no fornecimento de energia elétrica. A orientação é que a população acompanhe os avisos dos órgãos de meteorologia e de defesa civil e evite áreas de risco durante os períodos de maior intensidade dos ventos. 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

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Lobão chorando no campo. Ai, meu Deus. Bora, resultado de promoção? Você não mandou mensagem? Te avisei. Ficou aí, Rock and Radio, tá chegando, pensando na vida. Já tem resultado, é. Não tem essa, não. Quem vai curtir Rock and Radio? Sexta-feira, dia 21 de agosto, às 8 da noite, Tijuca Tênis Clube, você, Solange Aparecida Zanon, final de telefone 6612. Solange, nossa equipe de promoção vai entrar em contato com você através do WhatsApp, certo? A partir de agora tem voucher pra você, no valor de R$100 no JPA Gastrobar, em Jacarepaguá. Bora curtir? 21-DDD-98128-1045. Tô te esperando por lá. Aproveita. Olha o Instagram e dá parabéns. Que é meu aniversário. Meio de 17. Boa tarde.

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3: O Supremo Tribunal Federal suspendeu o julgamento que discute a validade da Lei das Contravenções Penais em vigor desde 1941, após um pedido de vista do ministro Flávio Dino. A corte analisa se a proibição da exploração de jogos de azar foi mantida pela Constituição de 1988. Até o momento, apenas o relator, ministro Luiz Fux, votou pela validade da norma. Dino defendeu que o tema seja analisado em conjunto com ações sobre a regulamentação das apostas online, conhecidas como bets. Ainda não há data para a retomada do julgamento. A Agência Nacional de Vigilância Sanitária determinou a apreensão de 3 produtos vendidos como emagrecedores por serem comercializados sem registro no órgão. A medida proíbe a fabricação, venda, distribuição, importação, propaganda e uso dos produtos Ozempic Natural, Slim Turbo Premium e Slim CPS Dourado Gold. A Anvisa também emitiu um alerta sobre um lote falsificado do medicamento Nebido, à base de testosterona, e proibiu a comercialização de produtos de cannabis da Associação Canábica Nordeste por falta de autorização de funcionamento. 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

0: 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Já volto, hein?
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0: Meio-dia e 59, boa tarde.

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Bora! Já mandou mensagem que já libero pra você. Voucher no valor de R$100 do Gastrobar. 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Delícia, hein? Tá afim? Então manda mensagem, tô te esperando. 21-DDD-98-128-1045. Bora pra lá agora, 1h11. Boa tarde.

Positividade FM 104.5, Kings of Leon, Sex on Fire. Ó, falei que tem resultado de promoção? Vai dizer, quem tá levando voucher no valor de R$100 do JPH Gastrobar, você, Simone Manso. Final de telefone 1703. 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A partir de agora, tenho pra você os perrengues do malandro. Amanhã, dia 8 de agosto, às 10h30 da noite, Sérgio Malandro com o show Os Perrengues do Malandro. Você não pode perder. Vai ser no Teatro Clara Nunes, dentro do Shopping da Gávea. Bora, manda mensagem que eu tô te esperando. 21-DDD-98128-1045. 98128-1045, 1024. Boa tarde.

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1: CAFTA, no tratamento da fibrose cística pelo Sistema Único de Saúde. Segundo o levantamento, a terapia reduziu em até 84,8% as internações e em até 91,6% a necessidade de oxigenoterapia domiciliar entre os pacientes avaliados. O estudo também apontou melhora da função pulmonar e redução no uso de antibióticos. Atualmente, mais de 2.400 pessoas recebem um atendimento gratuito pelo SUS, onde o tratamento de alto custo é oferecido desde 2024. E o presidente Luiz Inácio Lula da Silva sancionou a lei que amplia a atuação das forças de segurança de combate a crimes digitais contra crianças e adolescentes. A nova legislação aumenta as penas para crimes de pornografia infantil praticados com uso de inteligência artificial, como deepfakes e perfis falsos, além de endurecer a punição para casos de aliciamento pela internet. A lei também garante atendimento psicológico e psicossocial especializado às vítimas de violência sexual. O texto foi aprovado pelo Congresso Nacional em julho. 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

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Seguinte, já mandou mensagem? Ih, tá dando mole. Tenho pra você os perrengues do malandro que rola amanhã, dia 8 de agosto, no Teatro Clara Nunes, dentro do shopping da Gávea. Na Gávea. 21-DDD-98128-1045. Daqui a pouquinho eu vou falar mais com você a respeito do Rio Innovation Week no Espaço Music Space, que é a Positividade FM. Tá em todos os cantos. É a Positividade.

Positividade FM 104.5 OMG. Falei pra você que ia dar resultado de promoção. 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Você, João Medeiros, final de telefone 5613. 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Tô esperando por você, me espera que eu volto já já, sanduíche.

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2: O Índice de Desenvolvimento da Educação Básica de 2025 mostra que escolas de tempo integral com jornada de 7 horas diárias ou mais obtiveram um desempenho superior ao das escolas com carga horária menor em todas as etapas da educação básica. Os dados divulgados pelo Ministério da Educação e pelo INEP apontam melhores resultados nos anos iniciais e finais do ensino fundamental e também no ensino médio em todas as regiões do país. Segundo o MEC, os números reforçam o potencial da ampliação da jornada escolar para melhorar a aprendizagem e ampliar as oportunidades educacionais. E o presidente dos Estados Unidos, Donald Trump, assinou 2 decretos com o objetivo de restringir o chamado turismo de nascimento, prática em que estrangeiras viajam ao país para dar à luz e garantir a cidadania americana aos filhos. As medidas miram principalmente casos em que a viagem tenha como finalidade exclusiva o parto e prevêem sanções como revogação de vistos e proibição de entrada nos Estados Unidos. Parte das mudanças ainda poderá depender de aprovação do Congresso e pode ser alvo de questionamentos na Justiça, já que a cidadania por nascimento é garantida pela Constituição norte-americana. 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Daqui a pouco tem mais me atualizando.
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0: Positividade FM 104.5, Lulu Santos. Assim caminha a humanidade. 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Banda Capital Elétrico, showzaço do YouTube Rio, 21 DDD, 98128-1045, tô te esperando, me espera que eu volto já já.
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0: 3 em ponto, boa tarde.

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1: A vida pede mais positividade. Muito obrigado pela sua audiência. É uma honra. Hoje eu quero conversar com você sobre a diverticulite, que é quando a insatisfação é guardada em silêncio. Bom, pela lente do DNA das emoções, a diverticulite pode representar o acúmulo de insatisfações que nunca foram expressadas. Pequenas situações do trabalho, da vida pessoal, dos relacionamentos ou dos próprios resultados vão sendo guardadas, sem posicionamento e sem processamento emocional. Aí o corpo passa a carregar aquilo que a pessoa escolheu silenciar. Tipo, eu tô guardando insatisfações que deveriam ser conversadas? Em quais áreas da minha vida eu tenho aceitado mais do que gostaria? O que eu tô adiando dizer por medo de desagradar? Eu tô suportando situações que já perderam sentido para mim? Olha, é interessante observar que muitas pessoas relatam uma mudança importante de postura após enfrentar um episódio de diverticulite, principalmente quando houve tratamento cirúrgico, hein? Olha, pela leitura do DNA das emoções, esse momento pode funcionar como um marco interno. Tipo, a pessoa passa a se posicionar mais, direciona melhor suas escolhas e deixa de acumular aquilo que antes guardava em silêncio. O desafio é encontrar esse posicionamento de forma consciente, sem precisar esperar que o corpo peça essa mudança. Pois é, se o corpo fala, o DNA das emoções traduz. Bom, e para te ajudar nisso também, posicionamento, eu te ofereço a minha imersão de oratória com DNA das emoções, que vai acontecer nos dias 29 e 30 de agosto. Porém, estarei junto com Rodolfo Santos, grande mentor na área de vendas. Ele mentora vários empreendedores. Faz o seguinte, no meu Instagram você pode marcar uma consulta comigo, saber como levar a NR1 e a minha palestra para sua empresa.

0: Beleza? E quem sabe até se inscrever no meu curso de teatro. O meu Instagram é @carlosbonou. Lembrando que Bonou é Bonow. Faça uma extraordinária semana e vem comigo, porque a vida pede mais positividade.
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1: O Rio de Janeiro registrou 937 ocorrências policiais relacionadas ao exercício ilegal da medicina entre 2012 e 2023, segundo dados do Conselho Federal de Medicina. O levantamento aponta que o estado concentra quase um terço dos casos registrados no país, muitos deles ligados à realização de procedimentos estéticos invasivos por pessoas sem habilitação. O alerta foi reforçado pela Sociedade Brasileira de Cirurgia Plástica no Rio de Janeiro, que destaca os riscos de sequelas graves e até mortes, orientando a população a verificar se o profissional possui registro nos conselhos de medicina antes de realizar qualquer procedimento invasivo. O Brasil fechou o mês de julho com superávit de pouco mais de 7 bilhões de dólares na balança comercial, resultado da diferença entre 34,1 bilhões de dólares em exportações e 27,1 bilhões de dólares em importações. Os dados foram divulgados pelo Ministério do Desenvolvimento, Indústria, Comércio e Serviços, e no período cresceram as exportações de soja, petróleo e combustíveis, enquanto as importações foram impulsionadas por combustíveis, equipamentos de informática e medicamentos. A China permaneceu como principal destino das exportações brasileiras. 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Daqui a pouco tem mais uma atualizando.
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0: Positividade FM 104.5, Don't Start Now, Dua Lipa. Fecha a porta não, que eu quero aberto, que hoje é meu aniversário, pode tudo. PH acabou de chegar. Parabéns pra mim, PH. Comprou meu presente?
1: Amanhã.
0: Olha, PH, não sei nem como tem vergonha, fica nem vermelho.
1: Vou fazer um crediário,
0: Olha, eu ganhei pizza, eu ganhei flores. Cuidado com as minhas flores, inclusive. E você não trouxe nada? Um absurdo
1: mas
0: isso,
1: PH. Eu trouxe minha presença.
0: Ai, PH.
2: Gente, ela é demais. Você grande é amiga de rádio que eu arrumei na minha vida, que é essa moça. Vocês não sabem o quanto eu gosto dela.
0: Ele sabe que a recíproca é verdadeira, mas eu queria um presente, tá? Porque eu adoro ganhar presente. 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Você, Clara Ribeiro, da Fonseca Viana, final de telefone 0147. Clarinha, nossa equipe de promoção vai entrar em contato com você através do WhatsApp, tá? Seu nome vai estar na lista. Ele já chegou, como disse, com mágico, maravilhoso, PH, me dando parabéns. Você que, de repente, não ouviu que hoje é meu aniversário, pode ir lá me dar parabéns, arroba Vanessa Victorino com dois N's. Vai lá no meu Instagram que eu quero parabéns. É, quero parabéns, arroba Vanessa Victorino com dois N's. Estou esperando que eu continue curtindo, que esse vento todo não chegue, porque hoje é meu aniversário, por favor. Parabéns pra mim. Eu volto segunda-feira, porque esse final de semana eu tô de folga. Combinado? São quatro em ponto. Sou Vanessa Victorino e pra você, ótimo final de semana. Ótima sexta-feira e parabéns pra mim.

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Dirty Tunes, a cara do Positive Classics, todos os domingos comigo, PH, entre 9 e 11 da manhã. Ah, essa é do tempo da New Wave, cara. Dancei muito isso. Quer ver onde que eu dancei isso? No Mistura Fina, que ficava lá, rapaz, no Itaiangá, no Mamão com Açúcar, caramba, no Papagaio e... Rapaz, tinha uma outra casa também. Bom, depois eu vou lembrando aqui. Ah, Robin Hood Pub. Ai, meu Deus do céu, você é desse tempo? Você lembrou dessas coisas que eu falei? Então você se entregou aí com a sua idade. E atenção, roqueiros. O sucesso continua. É, aliás, não era nada disso. Eu cheguei aqui todo doidinho e já tava falando da promoção da Vanessa. A promoção correta agora é essa daqui, ó. Valendo um par de ingressos para você assistir a qualquer filme em cartaz na rede Ciais Cinemas mais perto da sua casa. Tá esperando o quê? É o zap pro 21 98128 1045, agora 4:19. Speed of Sound.

Positividade FM 104.5, a música que fala, né, das belezas da praia de Copacabana no Rio de Janeiro. Tá aí, MCL, Microchip Leader, Blame It On The Samba. A gente ouviu também o Rapa, Monstro Invisível, Coldplay, Speed of Sound. 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

0: E a positividade, FM 104.5, Impossível, Biquíni Cavadão, Earth, Wind & Fire, September, Justin Bieber, What Do You Mean? E já tem o resultado aqui, a Kátia Paixão de Souza, final de telefone 9298, tá levando um par de ingressos para assistir a qualquer filme em cartaz na rede UCI Cinemas, mais perto da sua casa. Então, mandou zap pro 21981281045, se deu bem, nossa equipe de promoção entrando em contato contigo, via zap. 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Envie agora o zap pra 21981281045, que o PH daqui a pouquinho libera o resultado.
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0: Agora 5:01.

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2: Ótima tarde para você aqui na Positividade. O sextou começou mais cedo por conta do vendaval. Algumas pessoas tiveram aí a saída do trabalho antecipada, atenção redobrada para você que ainda está na pista. Para quem está pela Brasil, eu observo o trânsito maior indo em direção ao centro entre Bom Sucesso e a chegada à região do Caju. É claro que a movimentação maior é em direção à Zona Oeste e o motorista também perde tempo em Irajá e na passagem por Guadalupe. Por conta do vendaval, teve queda de árvore. Ali na Tijuca, por exemplo, a desembargadora Isidro teve poda de árvore, causou interdição parcial na General Roca, na altura da Sanspenha. Essa ocorrência foi mais cedo, de qualquer maneira, por conta do horário. O motorista ainda vai perdendo tempo, principalmente na General Roca. Quem está indo para a região do Grajaú, Andaraí, pegando a Barão de Mesquita, vai encontrando melhores condições. Para você que está vindo em direção ao centro, a Teodoro da Silva ainda tem dificuldades por conta de alguns locais sem sinais de trânsito. Isso acaba complicando a vida de quem está tentando passar por ali, não só agora à tarde, mas também ao longo do dia. Essa foi a situação. Você que está saindo de São Cristóvão, indo em direção à Baixada, vai pegar a linha vermelha, a situação já está complicada. Está logo depois da ilha, ali na cabeceira da pista do Aeroporto Internacional, até a chegada ao Washington Luiz. É claro que essa movimentação começa lá atrás, ainda nos acessos em São Cristóvão, na passagem pela Maré, mas logo depois da ilha que a situação fica mais complicada. 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O Atualizando volta já, não sai daí não.
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1: Opa, vamos lá falar com ele. Alexandre,
2: você tá... Fala, PH, tudo bem?
1: Tudo bem, sexta-feira chegando, né, meu? Você com muitos assuntos e eu queria que você começasse logo com o sorteio da Copa Brasil e rodada do brasileiro, né, cara?
2: É isso, então vambora. Vamos lá, porque já estão definidos os times das quartas de final da Copa do Brasil. Ontem, os dois últimos classificados, Internacional e Vitória. É o Internacional que despachou o Corinthians, atual campeão. Vitória eliminou o Furacão. É, os times que estão na próxima fase da Copa do Brasil, além de Inter e Vitória, Galo, Cruzeiro, Grêmio, Palmeiras, Santos e representando o Rio de Janeiro, Vasco da Gama, que eliminou o Fluminense. O sorteio dessa fase, jogos de ida e volta, quartas de final, na terça-feira, então atenção, torcedor, terça-feira, 11 da manhã, na sede da CBF, aqui na Barra da Tijuca, Rio de Janeiro. E esse final de semana teremos aí a sequência do Campeonato Brasileiro, que vai chegando aí a sua 22ª rodada. Jogos interessantes para você acompanhar. Teremos o clássico Vovô, 21h, Botafogo e Fluminense amanhã no Milton Santos. O Vasco joga no domingo contra o Bahia, lá na Fonte Nova, 16h. E o Flamengo no Maraca, 19h, contra o Vitória. Além desses jogos aí, teremos Grêmio e São Paulo, Remo e Atlético Mineiro, Curitiba e Chapecoense, Cruzeiro e Mirassol, Palmeiras e Inter, Santos e Atlético Paranaense e Bragantino.

0: E Corinthians, meu amigo PH, se derrubar na área é pênalti, hein?
1: Pois é, e tem o resumão agora dos clubes cariocas?
0: Vamos pro resumão aqui, porque o Vasco tá embalado. Né? O Vasco se classificou, eliminou o Fluminense, vai jogar contra o Bahia, já falei do 24 da tarde. A tendência é que o Brenner, que foi o herói da classificação vascaína, fez 2 gols, o Fluminense ressuscitou o atacante, deve ser mantido no ataque para esse jogo aí no Campeonato Brasileiro. O Vasco, que no Campeonato Brasileiro, é bom lembrar aí o torcedor, vive um momento complicado, está na zona de rebaixamento, é apenas o 18º colocado, precisa se recuperar no Brasileirão. Falando em contratações, Vasco e o Racing da Argentina chegaram a um acordo aí pelo Santiago Sosa. O volante deve viajar para o Rio de Janeiro, deve chegar aqui nesse final de semana e já no início da semana fazer exames médicos e ser anunciado oficialmente pelo Vasco. Amanhã tem o Clássico Vovô, Fluminense e Botafogo, Fluminense eliminado da Copa do Brasil, tem uma certa crise lá em Laranjeiras. Zubeldía, muito criticado pelo torcedor. O Fluminense não terá o JK, né, o João Kennedy, que saiu machucado, está fora desse jogo, do jogo contra o Rivadavia também, pela Libertadores da América. E também aí a má fase do Savarino, do Acosta, jogadores da zaga também lesionados, Thiago Silva, o Midian, e o Botafogo, mais descansado, 2 semanas sem jogar, entra aí com fôlego total para enfrentar o Fluminense em crise. Vai ser o primeiro jogo do técnico Franklin Carvalho, clássicos. E para a torcida botafoguense, o Alex Telles aí renovou o contrato com o clube por mais 2 anos. E falando agora do Flamengo, PH, Mengão segue atrás aí do reforço. O Almada não vem mais, vai para o River Plate. Foi o pedido da família do jogador voltar para a Argentina. E o Flamengo continua em busca do Luiz Henrique, que está no Zenit. A negociação deu uma esfriada, agora deu uma travada. O jogador disse sim, já pro Flamengo, tem interesse em voltar pro Rio de Janeiro, voltar pro futebol carioca, mas o Flamengo colocou um valor teto. Então, assim, ofereceu um dinheiro. Não dá para pedir mais, o Zenit, o Flamengo não vai pagar. O presidente Bato não autorizou aí o envio ainda, uma proposta oficial, nesses termos de 30 milhões. Acho que é muito dinheiro aí para pagar pelo Luiz Henrique, que é um baita no jogador, seria um grande reforço pro Flamengo aí na temporada. O Mengão que joga domingo no Maracanã contra o Vitória. É isso, meu amigo PH. É isso,
1: você de volta semana que vem.
0: Segunda-feira estou de volta fazendo aí análise dessa rodada do final de semana do Campeonato Brasileiro e também do tênis. Teremos aí o João Fonseca, o Masters de Montreal, nas 8ª de final contra o norueguês Casper Ruud. Vai ser um jogaço.
1: Valeu. Forte abraço. Tchau.
0: Valeu, PH. Abraço.
2: Tchau. 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

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Seu Jorge, 104.5, a rádio que te coloca pra cima. Tá aí então, ó. Lady Gaga também. I Am, Shiny Happy People. E atenção, resultado aqui da promoção pra você que se deu super bem. Dá pra levar, né, os convites pra nossa Rockin' Radio The Party, a festa lá no Tijuca Tênis Clube, quem leva. Atenção, deixa eu só colocar aqui rapidinho. Opa, opa, opa, opa. Porque agora deu um probleminha aqui no computador, mas eu já resolvi. Marco Aurélio Coutinho, final de telefone 2368. Nossa equipe entrando em contato contigo. Valeu, meu querido.

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3: De volta aqui na Positividade, dando um giro pelo centro, você que está vindo em direção à ponte Avenida Brasil, atenção nos acessos ali pela Bicalho, pela Vargas, eu observo a circulação maior. Quem está indo para a Zona Norte, panorama semelhante ali na Praça da Bandeira, coisa bem pontual também, logo depois melhora um pouquinho, mas o motorista encontra maior circulação mais à frente. Quem vem no sentido contrário, está vindo em direção ao centro, tá pegando a radial, chega da Praça da Bandeira, essa movimentação sempre aumenta um pouco. Quem vai pela Doutor Satamini encontra dificuldades, até mesmo por conta do horário, essa circulação é sempre mais intensa, mas hoje até que eu não tô observando tantos problemas. Para quem vem pela Doc Lobo, atenção na passagem pela Matoso e também na chegada à Avenida Paulo de Fronten. Lembrando, você que tá indo pra Zona Sul, ainda perde tempo no elevado, até a primeira galeria do túnel, a movimentação tá mais intensa desde cedo. Quem vai pelo Santa Bárbara, ganha um pouquinho mais de tempo, mas mesmo assim ainda encontra dificuldades na chegada a Laranjeiras. 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O Atualizando volta já.
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Positividade FM 104.5 Red Hot Chili Peppers. E daqui a pouquinho tem Rock and Radio na Positividade com o PH. Hoje sextou, né? Sexta é dia de rock and roll na Positividade. Vamos de Lulu, já é 6h22.

0: positividade. 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Lulu, já é, aliás, já é mesmo. Vem chegando aí, meu amigo Carlos Bonô.
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2: A vida pede mais positividade. Muito obrigado pela sua audiência, é uma honra. Hoje eu quero conversar com você sobre a diverticulite, que é quando a insatisfação é guardada em silêncio. Bom, pela lente do DNA das emoções, a diverticulite pode representar o acúmulo de insatisfações que nunca foram expressadas. Pequenas situações do trabalho, da vida pessoal, dos relacionamentos ou dos próprios resultados vão sendo guardadas, sem posicionamento e sem processamento emocional. Aí o corpo passa a carregar aquilo que a pessoa escolheu silenciar. Tipo, eu tô guardando insatisfações que deveriam ser conversadas? Em quais áreas da minha vida eu tenho aceitado mais do que gostaria? O que eu tô adiando dizer por medo de desagradar? Eu tô suportando situações que já perderam sentido para mim? Olha, é interessante observar que muitas pessoas relatam uma mudança importante de postura após enfrentar um episódio de diverticulite, principalmente quando houve tratamento cirúrgico, hein? Olha, pela leitura do DNA das emoções, esse momento pode funcionar como um marco interno. Tipo, a pessoa passa a se posicionar mais, direciona melhor suas escolhas e deixa de acumular aquilo que antes guardava em silêncio. O desafio é encontrar esse posicionamento de forma consciente, sem precisar esperar que o corpo peça essa mudança. Pois é, se o corpo fala, o DNA das emoções traduz. Bom, e para te ajudar nisso também, posicionamento, eu te ofereço a minha imersão de oratória com DNA das emoções, que vai acontecer nos dias 29 e 30 de agosto. Porém, estarei junto com Rodolfo Santos, grande mentor na área de vendas. Ele mentora vários empreendedores. Faz o seguinte, no meu Instagram você pode marcar uma consulta comigo, saber como levar a NR1 e a minha palestra para sua empresa e quem sabe até se inscrever no meu curso de teatro. O meu Instagram é Carlos Bonô. Lembrando que Bonô é B-O-N-O-W. Faça uma extraordinária semana e vem comigo, porque a vida pede mais positividade.
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1: Consulados brasileiros no exterior passaram a adotar um novo modelo de emissão de passaportes com a impressão dos documentos sendo centralizada no Brasil pela Casa da Moeda. A mudança já ocorre em postos de países como Estados Unidos, Alemanha, México e faz parte de um projeto piloto do Itamaraty. Segundo o Ministério das Relações Exteriores, a medida busca aumentar a segurança, padronizar os documentos e melhorar a eficiência do serviço. A alteração pode ampliar o prazo de entrega em alguns locais devido ao envio dos passaportes entre Brasil e os consulados. O Tribunal Regional Eleitoral do Rio de Janeiro alterou 66 locais de votação em 20 municípios fluminenses para as eleições de 4 de outubro. A medida foi adotada por motivos de segurança, com o objetivo de evitar a influência do crime organizado e de milícias sobre o processo eleitoral, e deve atingir cerca de 188 mil eleitores. O TRE-RJ orienta que todos os eleitores consultem com antecedência seu local de votação, já que novas alterações ainda poderão ser realizadas conforme o mapeamento de áreas consideradas de risco. 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E por hoje é só, a gente fica por aqui com as notícias de hoje do Atualizando. Eu sou Marcos Soares, estou de volta na segunda-feira aqui na Positividade FM. Ótima noite de sexta, bom final de semana, até a segunda.
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0: Positividade FM 104.5. Rapaz, só coisa boa aqui nessa rádio maravilhosa, a rádio que te coloca pra cima. Teve Audioslave, Like a Stone, Baby Bash, Akon, I'm Back. E daqui a pouquinho, Roxy, Quem Puder. Já já tem Rock Radio.
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0: 6:53

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1: Hello everybody, thank you very much, thank you for coming, PH na área. É, gente, rock and roll dominando agora entre 7 e 9 da noite. Vamos começar o programa hoje com essa sonzeira boa que é Start Me Up, dos Rolling Stones, do disco Tattoo You, que foi o 16º disco de estúdio dos Beatles, de 1981, mas, né, uma música que foi originalmente concebida para ser um reggae, mas virou rock and roll. Yeah! Let's rock and roll, let's rock and radio! 6h57! Ô, moçada! Roqueira, tamo na área! Rapaziada!

positividade. FM 104.5 Rockin' Radio. É a melhor rádio que existe. É. Você ouviu, só pra começar, imagina o que vem por aí, né? Teve The Cure, In Between Days, teve Legião Urbana, Tempos, Bruce Springsteen, Dancing in the Dark e The Rolling Stones com Start Me Up de 1981. E agora eu vou chamar a rapaziada do Pink Floyd. Cara, nos meus tempos, áureos tempos, eu escutava essa música desde aquele momento em que tinha o helicóptero, lembra? É. Essa que a gente vai tocar aqui é ao vivo e não tem exatamente isso. Mas vamos lá, ó. 7:13. I wanna rock with you. Rock and Radio.

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0: nosso Rock and Radio. Positividade arrebentando aqui com o Tears for Fears. O Tears for Fears, uma banda britânica de rock, claro, né? Fundada em 1981 por Curt Smith e Roland Orzabal. E eles fazem parte da segunda invasão britânica de rock and roll que teve nos anos 1980. Gente, olha, foi demais, essa época foi incrível. Bom, a gente tocou também em Nenhum de Nós, o Astronauta de Mármore, Oasis, Wonderwall e Pink Floyd, Another Brick in the Wall. Fala, Pita!
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Positividade FM 104.5 Rock and Radio. Trouxe pra você o Rudo Gurus, essa banda australiana de rock, que foi muito popular, né, entre surfistas, principalmente na década de 1980, na década de 1990. Os caras receberam algumas influências de uns estilos muito doidos, né? É como o Power Pop, o Bubblegum Pop. Isso, né, estilos lá dos anos 1970, e deu no que deu. O do Gurus é demais e tem tudo a ver com o nosso Positive Surf todos os domingos a partir das 7 da noite. Bom, se ouviu também aqui Arctic Monkey, Fluorescent Adolescent e Capital Inicial Fátima. Are you ready? Tá preparado, preparada? Já, já, segunda hora do programa!

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Uou, Rock and Rage, o Positividade FM. Foi então, olha, o som de Kings of Leon, Sex on Fire, Barão Vermelho, pense e dance positivo, esse rock and roll, tem o Linkin Park in the end, e agora Midnight Oil com Blue Sky Mind, 8 e 15, Positividade.

pauleira, hein? Rock pauleira. Muito bom, muito bom. The Outfield, Your Love. Teve também uns e outros, Carta aos Missionários, The Pretenders, Don't Get Me Wrong, Midnight Oil. E é o seguinte, atenção, roqueiros de plantão. 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Agora tem Chris Cornell, Black Hole Sun.

0: Positividade, FM 104.5 e Foo Fighters, Learn to Fly, Pitch, mais cara demais, Rock and Radio. Vou tocar mais duas, tá? Eu vou sartando fora, então vou deixar vocês com a sequência saideira Rock and Radio de volta na próxima sexta a partir das 7 da noite e eu pegar de volta no domingo às 9 da manhã com o Positive Classics, não é isso, Peter?
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0: Georgia!
1: Está no ar a Voz do Brasil. As notícias do governo federal que movimentaram o país no dia de hoje.
2: Olá, boa noite.
3: Boa noite para você que nos acompanha em todo o país.
2: Sexta-feira, 7 de agosto de 2026.
3: E vamos ao destaque do dia.
2: 20 anos da Lei Maria da Penha.
3: Marco legal brasileiro de prevenção e enfrentamento à violência doméstica e familiar contra as mulheres.
2: Ao longo de décadas, a legislação foi aperfeiçoada para ampliar os mecanismos de proteção. Márcia Fernandes.
4: Além dos mecanismos para responsabilizar os criminosos, a lei criou medidas protetivas para as mulheres, como o afastamento do agressor do lar e a proibição de aproximação da vítima.
3: Alerta de desmatamento na Amazônia e no Cerrado teve redução em agosto de 2025 a julho de 2026.
2: Os dados são do DETER, Sistema de Detecção de Desmatamento em Tempo Real. Gabriela Noronha.
5: Por meio de imagens de satélites, os dados do DETER produzem alertas diários para orientar ações de fiscalização e controle do desmatamento.
3: Campanha de multivacinação.
2: Está na hora de atualizar a caderneta de crianças e adolescentes menores de 15 anos. Luana Karen.
6: Entre as doenças prevenidas pela vacinação estão tuberculose, hepatites A e B, poliomielite, rotavírus, pneumonias e meningites.
3: Hoje, na apresentação da Voz do Brasil, Nazi Brum e Mariana Jungmann.
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7: Hoje, quando a lei batizada com o meu nome completa 20 anos,